0: hediondos e outros crimes graves, mas exige uma avaliação individualizada sobre a compreensão do jovem em relação ao crime cometido e assegura a separação entre jovens e adultos durante a execução da pena. Atualmente, jovens maiores de 16 anos que cometem infrações graves cumprem medidas socioeducativas de internação por no máximo 3 anos. Caso as propostas sejam aprovadas na CCJ, elas terão seu mérito analisado por uma comissão especial. Da Rádio Câmara de Brasília, Silvia Minhato.
1: Trabalho.
2: A Comissão de Trabalho da Câmara aprovou o retorno da assistência sindical obrigatória em rescisões de trabalho, alterando a reforma trabalhista. O texto ainda precisa ser avaliado por outras instâncias, como explica a repórter Emanuele Brasil.
3: A Comissão de Trabalho da Câmara dos Deputados aprovou proposta que retoma a obrigatoriedade da assistência sindical para validar a rescisão de contratos de trabalho de empregados com mais de 1 ano de serviço. A medida, que altera a consolidação das leis do trabalho, reverte uma das principais mudanças da reforma trabalhista de 2017, que havia tornado a homologação facultativa. O texto foi aprovado com mudanças sugeridas pelo relator, deputado Bongá, do PT do Rio Grande do Sul. O parecer restabelece que o instrumento de rescisão ou recibo de quitação só terá validade se firmado com a assistência do sindicato da categoria ou, na ausência deste, de uma autoridade do Ministério do Trabalho e Emprego, sem custos para o trabalhador. Segundo Bongás, a mudança visa corrigir um desequilíbrio na relação entre empregado e empregador no momento do término do contrato.
4: Quando a reforma trabalhista foi votada, eu votei contra. O sindicato foi afastado e o trabalhador ia com o patrão, ou da RH, e aí quando o cálculo era feito, muitas vezes era lesado, roubava o direito do trabalhador. Naquele momento, o sindicato precisaria estar junto. E esse projeto, ele exatamente repõe a presença do sindicato na hora da rescisão. O sindicato tem os seus técnicos e os próprios sindicalistas sabem fazer esse cálculo corretamente para nenhum trabalhador ser lesado. E esta votação que nós fizemos, que eu pude ser o relator na Comissão do Trabalho, repõe este direito para o nosso trabalhador. Nenhum trabalhador pode ser lesado.
3: Entre as medidas, o texto estabelece a intervenção sindical prévia como um procedimento necessário para demissões sem justa causa, sejam elas individuais ou coletivas. A proposta também exige que a extinção do contrato por acordo entre empregado e empregador também seja homologada pelo sindicato ou pelo Ministério do Trabalho. Além disso, o texto determina que a cláusula de arbitragem em contratos de trabalhadores com remuneração superior a 2 vezes o teto do INSS só será válida se tiver assistência sindical. A proposta deverá ser votada agora pela Comissão de Constituição e Justiça e depois pelo plenário. Da Rádio Câmara de Brasília, Emanuele Brasil.
1: Agricultura.
5: A comissão aprova a proposta que apoia práticas sustentáveis na agricultura familiar. O repórter José Carlos Oliveira explica as medidas.
6: Duas comissões da Câmara dos Deputados aprovaram um projeto de lei que inclui incentivos a práticas sustentáveis de produção agropecuária na Lei da Agricultura Familiar, que está valendo desde 2006. Se virar em lei, os incentivos de crédito e o apoio às mulheres agricultoras passarão a constar formalmente da Política Nacional da Agricultura Familiar e Empreendimentos Familiares Rurais. Relator na Comissão de Agricultura, o deputado Enderson Pinto, do Pará, explica algumas das práticas sustentáveis previstas no texto.
7: Para recuperação de pastos e solos, por exemplo, que é cada vez mais trabalhar práticas sustentáveis que possam garantir o aumento da produtividade e redução aí nos desmatamentos e também recuperar as áreas degradadas, para nós é fundamental. O projeto ele traz 2 viés. O primeiro, para quem faz esse tipo de prática, ele incentiva ou doação financeira, como também acesso ao crédito com juros mais reduzidos.
6: A proposta também foi aprovada na Comissão de Defesa dos Direitos da Mulher, sobretudo em relação às linhas especiais de crédito rural destinadas às agricultoras, como ressalta Enderson Pinto.
7: Ele traz algo mais diferenciado ainda para as mulheres rurais, ou seja, as mulheres que também vivem do setor agropecuário, terem acesso a um financiamento com juros ainda mais baixos, porque hoje, de forma geral, há sim essa discrepância ainda nessa questão da equidade, nesse tratamento entre os gêneros, e isso é uma preocupação.
6: O projeto de apoio a práticas sustentáveis na agricultura familiar já foi aprovado pelo Senado e depende apenas da aprovação final das comissões de Finanças e Tributação e de Constituição e Justiça da Câmara. Da Rádio Câmara de Brasília, José Carlos Oliveira.
1: Meio Ambiente. Saúde.
2: Comissão aprova projeto que incentiva a reciclagem e gera desconto nas contas de luz e água. A repórter Júlia Lopes nos conta como vai funcionar.
8: O Brasil produz mais de 77 milhões de toneladas de lixo por ano e cerca de 40% desse total ainda é destinado a lixões em todo o país. Para incentivar a reciclagem e enfrentar esse problema, a Comissão de Desenvolvimento Urbano da Câmara dos Deputados aprovou uma proposta apresentada pela deputada Fernanda Pessoa, do Ceará. O projeto de lei cria o programa Recicla Clash, que prevê a concessão de um tipo de cashback ou crédito financeiro para pessoas que realizarem a reciclagem correta de resíduos sólidos. Esse valor poderá ser convertido em descontos nas contas de energia elétrica e de água. O projeto tem como objetivo reduzir o descarte irregular de materiais recicláveis no meio ambiente, promover a educação ambiental e estimular o consumo consciente. A iniciativa também busca fortalecer a participação de cooperativas e catadores de recicláveis, além de incentivar a economia circular. Segundo dados da Associação Brasileira de Resíduos e Meio Ambiente, do total de lixo produzido no país, cerca de 72 milhões de toneladas são coletadas diretamente nas residências. Para se ter uma dimensão desse volume, ele seria suficiente para cobrir aproximadamente 3.400 campos de futebol. De acordo com o texto do projeto, o funcionamento do programa começa com o cadastro do consumidor em uma plataforma digital vinculada à iniciativa. Nesse momento, a pessoa informa seus dados pessoais e associa as contas de água e de energia elétrica. Em seguida, os resíduos recicláveis devem ser levados aos pontos de coleta credenciados como cooperativas de reciclagem, ecopontos ou estabelecimentos parceiros. Na entrega, o material é pesado e registrado no sistema, gerando uma pontuação proporcional ao volume e ao tipo de resíduo reciclado. Essa pontuação acumulada é então convertida em crédito financeiro, garantindo descontos diretos nas contas de água e de luz. Após a regulamentação pelo governo federal, a gestão do programa ficará sob responsabilidade do Ministério do Meio Ambiente, em parceria com as Agências Nacionais de Energia Elétrica, a ANEEL, e de Águas e Saneamento Básico, a ANA. Para o relator da proposta, deputado Cobalcini, do MDB de Santa Catarina, a medida, que já é adotada em outros países, traz benefícios tanto para a população quanto para o meio ambiente.
9: Será importantíssimo para o Brasil, porque premia, né, quem recicla, vai receber um valor como prêmio, e premia o meio ambiente, porque nós daremos o destino correto para todo o lixo, especialmente o lixo reciclado.
8: O projeto, que busca ampliar a reciclagem correta por meio de descontos nas contas de água e luz, segue agora para análise na Comissão de Minas e Energia. Da Rádio Câmara de Brasília, Júlia Lopes.
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1: Educação.
5: Comissão aprova tratamento diferenciado para estudantes com mandatos em entidades representativas. A repórter Mônica Tati nos conta como serão as regras.
11: Universitário que exerce mandato em entidade estudantil poderá ter tratamento diferenciado na sua instituição de ensino. É o que prevê projeto em análise na Câmara dos Deputados, que estabelece métodos específicos para controle de rendimento e frequência dos estudantes que atuam em entidades representativas como a UNE, as Uniões Estaduais de Estudantes e os DCEs, os Diretórios Centrais dos Estudantes. O relator na Comissão de Educação da Câmara, o deputado Pedro Quizai, do PT de Santa Catarina, destaca a importância de garantir mecanismos que permitam que os estudantes possam conciliar seus estudos com a participação na política. Pedro Quizai explica que o projeto garante que os estudantes que compareçam a eventos oficiais, como assembleias ou congressos, possam recuperar as avaliações e o conteúdo das disciplinas em outro momento.
1: E não seja prejudicado porque está exercendo o direito à cidadania, à organização estudantil e à defesa dos direitos dos estudantes. Isso é muito importante porque reconhece, de um lado, a importância da escola, da educação, da sala de aula, da avaliação, mas, ao mesmo tempo, legitima e fomenta e apoia a organização estudantil, porque isso produz liderança e cidadania.
11: A proposta que prevê tratamento diferenciado para os universitários que possuem mandato em entidade estudantil ainda vai ser votado pela Comissão de Constituição e Justiça. Se for aprovado sem modificações, pode seguir direto para a sanção do presidente da República. Da Rádio Câmara de Brasília, Mônica Tati.
2: Termina agora o Jornal Câmara dos Deputados, produzido pela Rádio Câmara. O programa teve trabalhos técnicos de Wellington Teles e apresentação de Luciana Vieira e Tércia Guimarães. Boa noite para você.
5: Uma boa noite. Você fica agora com as notícias do Tribunal de Contas da União.
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12: No ar em todo lugar, credibilidade, tá M. Thiago.
13: Credibilidade, bebê.

Não vale o Thiago.

0: Humberto e Ronaldo, Inimigos no Fim, Um Sonhador, Não Precisa e Não Aprendi a Dizer Adeus, Lauana Prado. Teve também o Israel e Rodolfo, Não Vale o Eu Te Amo.
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0: No ar em todo lugar. César Menotti, Fabiano, Nuvem de Lágrimas.

0: Marcos e Belucci, antigo endereço, teve Vira Bagunça com Felipe Araújo e mais Michel Teló, Toda Forma de Amor e Exagerado. Já já eu tô de novo.
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0: No ar em todo lugar, tamanho M, Fiorella.

0: começar pela melhor metade.
1: Fechando por aqui, Jorge Mateus, duas metades. Sexto Sentido com Munhoz e Mariano e Rolo de Rua, Lober. A gente volta depois do intervalo com a segunda hora de programa. Você que não participou, manda aí o pedido musical.com.br.
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1: No ar em todo lugar, Ed Brito e Samuel, Romance Rosa.

0: Vigia de Estrela Cadente ao som da Maria Cecília e Rodolfo. Teve Lua com Os Barões da Pisadinha e mais Simone Mendes, Erro Gostoso. Já já a gente volta.
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0: No ar em todo lugar, Marília Mendonça, Segundo Amor da Sua Vida.

0: Gustavo Lima.
1: Fechando pra gente o Jadson Jadson com Noites Frustradas. Participação do Gustavo Lima, teve recém-abandonado com Carreira e Capataz. E Guilherme Benuto, Trocas. A gente volta já.
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1: No ar em todo lugar. Vambora com Guilherme Santiago e a Casa Amarela.
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2: Anderson Freire, grande abraço pra você, cara. Não te conheço.

0: Natan. Menina, eu quero teu amor. Teve perrengue com Gustavo Lima e raridade do Daniel. Já já e saideiras.
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0: No ar em todo lugar, Fernando e Sorocaba, bom rapaz, participação do Jorge Matheus.
8: Vocês estão?
9: E aí, meu irmão?
10: Vai ficar olhando, vai levar essa joia pra sua casa.

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Gustavo Mioto pedindo de socorro. É, teve também o som do Tô Fazendo Amor com Lucas Luco e Jorge Matheus e Perdoa, Mato Grosso e Matias, fechou? Beijo no coração e até amanhã. Tchau. 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

E agora chegou a hora de meter pressão, galera. Ah, cê é louco, bicho.

As meninas de Campo Grande são top demais. Que isso? Cê é louco.

0: pra todo mundo.
1: Vamos falar um pouco sobre mulher agora.

lateral. Uma salva de palmas pra galera, pros meus amigos Bruninho e Davi, galera. E Chantelão.

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Tem mais história.

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0: guitarra, mas não vai mesmo.
1: Ninguém vai fazer meu coração de cabaré.
2: Dailara!
0: Marcos Gimenuti!
3: Que honra, obrigado, gente, viu?

0: Quería que te toque Marina Mendoza.
1: Cara, tive um sonho muito louco essa noite.
2: Que sonho?
1: Sonhei que a gente tinha gravado um videoclipe, estourado no Brasil inteiro e eu tinha comprado uma Lamborghini.
2: Putz,
1: imagina se vira realidade.
2: Ah, rapaz do céu.
1: Bora pro show.
2: Bora.

0: E aí, Marco, beleza, meu?
1: Beleza.
0: Cadê vocês, meu?
1: Estamos chegando.
0: Ô, já é, bora.

0: 5 e 6.
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0: agora a grande corrente de fé, elevando o pensamento ao Supremo Criador, para que interceda com sua divina bondade em favor de todos que necessitam de alívio para os seus problemas através da oração. E agora, com o pensamento em Deus Todo-Poderoso, para que Ele receba nossas orações, oremos. Em nome dos anjos, dos santos e das almas, saudemos a Sagrada Família. Em nome do Pai, do Filho e do Espírito Santo.
1: Amém.
0: E neste momento, em que todos se ajoelham e saúdam Maria Santíssima. Ave Maria, cheia de graça, o Senhor é convosco. Bendita sois vós entre as mulheres, e bendito é o fruto do vosso ventre, Jesus.

0: agora a todos aqueles que necessitam de uma graça. Rezamos neste momento a oração de São Francisco. Senhor, faça de mim um instrumento de sua paz. Onde existe o ódio,
1: que eu leve o amor.
0: Onde existe a discórdia,
1: que eu leve a união.
0: Onde existe o erro,
1: que eu leve a verdade.
0: Onde existe a dúvida,
1: que eu leve a fé.
0: Onde existe o desespero,
1: que eu leve a esperança.
0: Onde existe trevas,
1: que eu leve a luz.
0: E onde existe tristeza,
1: que eu leve a alegria.
0: Ó Virgem Maria,
1: guarda-nos puro do pecado.
0: Ó Mãe de Deus,
1: abre os nossos corações quando nossos irmãos precisarem de nós.
0: Ó Mãe da Igreja,
1: faça que vivamos unidos e assim sejamos.

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0: Bom dia, Carmo do Rio Claro.
1: Bom dia! Bom dia!
0: Bom dia! Bom dia! Bom dia mesmo! Esta é a ZYX 507, 87,9 Supernova FM. Este é o nosso programa.
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0: No comando, amigão.
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0: Às 8 da manhã desta terça-feira. Amanhã fria, né, gente? Amanhã fria em Carmo do Rio Claro. Renata perguntando aqui, ô Marcelo, será que giou? Ô Renato, giou ou não giou não, viu? Mas o tempo ficou feio ontem. Graças a Deus, pra nós veio uma chuvinha boa, mas na nossa região, ali pro lado de Ilicine, a coisa foi feia, né? Nunca visto antes a chuva que teve lá de granizo, né? A popular chuva de pedra. A coisa lá foi... realmente terror, viu? Até que não tá tudo frio, viu, Renato? A mínima de 15, máxima de 23 graus e não tem previsão de chuva para hoje, não, viu? O Pedro da Volta também perguntou, Marcelo, a coisa foi feia lá em Licine, hein? E perguntou que se hoje tem chuva. Não, não tem não, viu? E pra véspera do feriadão, tem chuva? Vou perguntar aqui o nosso... site da previsão do tempo. Não, não tem previsão, não. Mas pode esfriar um pouquinho, viu? Mínimo de 14, máximo de 22. Rudinha Couto, choveu em Itaú ontem? É. O tempo ficou feio aqui, né, gente? Ficou parecendo que tava vindo uma tempestade. Mas aqui no Carmo, graças a Deus, choveu. Fez muito barulho. Mas nas redondezas aí da cidade vizinha de Ilicine, né? Na fronteira com Ilicine. Meu Deus do céu, meu Deus nos acuda, né? Rogerão lá no bairro Acampamento, bom dia. Faz um modão caprichado aí, uma moda raiz pra nós. Opa, deixa comigo. Cidinha, Evair, Luiz aí no Jardim América. Companheirada, né? Sempre firme e forte acompanhando a programa. Roberto lá no Guanabara.
3: Ô, oh, chupa cabra.
0: Maria.
4: Ô, na reia!
0: Cadê o PDV?
5: Bora, Guatemala!
0: Lembrando que às 6 horas, nosso momento de fé, nosso momento de oração, às 7, você fica bem informado, viu? As principais notícias em destaque no Giga, Supernova Forma. Hoje é dia de São Marcelino e São Pedro. É um filme, né, que falava do Marcelino, era o Marcelino Pão e Vinho. A criação da Organização para a Libertação da Palestina foi em 1964. Ônibus espacial Discovery partiu para a última missão de abastecimento da NASA, né, na estação orbital. Faz aniversário hoje.
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0: Simbora, minha gente, com o melhor da moda sertaneja.

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0: Aí o melhor da moda sertaneja na programação do Super 9 FM, 5 horas e 29 minutos. Bom dia, ótima e abençoada terça-feira, dia 2 do mês de junho, ano 2026. Lembrando que daqui a pouco, às 6 horas, nosso momento especial, momento de fé, nosso momento de oração. A participação, o seu alô, mande seu recado através do nosso aplicativo e também pelo nosso site www.radiosupernovefm.com.br. E atendendo aqui a participação do PDV, o Pedro Avalda. Bom dia, meu querido amigo Marcelo Souza. Opa, bom dia para você também. Manda um modão do Zezé e Luciano para nós e para todos que estão acompanhando a sua programação. Vai lá também para o Betinho Jardineiro, para todos os nossos companheiros da madrugada.
1: Ô, chupa-cabra!
0: Cadê o grito da Guatemala, PDV?
2: Bora, Guatemala!

Essa é a moda também, vai lá para as bandas da cidade de Passos, pro meu, né, amigo, irmão, companheiro, parceiro, meu cunhado, meu compadre, Anderson, tá aí na lida, Anderson motorista, obrigado, tá aí na sintonia também através do nosso aplicativo aqui da Supernova FM. Bom trabalho, ótima e abençoada terça-feira. E manda um abração aí pra toda a família e o pessoal que tá aí acompanhando também na van a nossa programação da Supernova FM. Obrigado pelo carinho. Tamo junto, viu, parceiro?

0: Eliane Camargo. Sinto é amor. Faltando 22 minutos para 6 horas, daqui a pouquinho, Padre Sandro Henrique, Padre Ezequiel. Sempre na nossa programação, trazendo aí a bênção, nosso momento de fé, nosso momento de oração. E mais uma vez, mandando um alô para a cidade de Passos. Alô, Anderson! Sempre levando aí a garotada, né, para a escola com todo. Todo profissionalismo, todo cuidado que eles merecem, né? Lá na van da Marinalva. Garotada aí também acompanhando na van a nossa programação da 87,9. Tá aí com esse grande profissional, né? O motorista Anderson na van da Marinalva. E a garotada, né? E aí, tem muito cruzeirense aí na van? Não? Nenhum? Só corintiano, porque o motorista... é corintiano. Gente, falando na cidade de Passos, vamos até a cidade de Itaú de Minas, atendendo aqui a participação especial da nossa querida amiga ouvinte, Lourdinha Couto. Bom dia.
1: Oi, Marcelo. Bom dia.
0: Bom
1: tudo
0: dia.
1: Bem?
0: Tudo, graças
1: aqui
0: a Deus.
1: Aqui é a Lourdinha Couto, da Coab 2 de Itaú de Minas, Minas Gerais. Antes de mais nada... Périx mandou te agradecer, viu?
0: Não mensagem. Tem que agradecer
1: ele
0: nada,
1: é
0: minha amiga.
1: Adorou,
0: eu
1: viu?
0: Que agradeço.
1: Deus abençoe você muito, viu, Marcelo?
0: Uma coisa boa.

0: que mora fora, como eu, que vai pedir música aí. Gostar da música que eu tô pedindo, tô mandando. Quero mandar pro Rogerão, todos os irmãos dele, pra Creuza, irmã dele, pros filhos dele, né? Esposa dele, Andréia. E todos os irmãos dele aí, o demais aí. Quero mandar também pra todos os grupos Supernova, né? Pro seu Jair Cantor. Mandar pro Beto. Pra todos aí, pra Sueli. Todos que faz parte do grupo, eu tô mandando, tá? Que mora fora, que mora aí no Carmo. Um abração, Marcelo. Let's go, Stella Vis. Bebê, amo agora, amo vigor. Ótima terça-feira abençoada.
1: A história é
0: Tchau, tchau.
1: mais ou menos assim. 5:41.

0: Aí na indicação da Lurdinha Couto, diretamente da cidade de Itaú de Minas. Aquele abraço para você, para toda a sua família. E tem mais moda aqui na programação do Supernova FM. Agora faltando 16 minutos para 6 horas. E a participação do meu cunhado, do meu compadre, diretamente da cidade de Passos. E agora há pouco eu fiz a pergunta se lá no ônibus, no, na van escolar, tinha algum cruzeirense. E ele respondeu, hein?
1: Fala, compadre. Bom dia a todos aí, muito obrigado pela lembrança, um ótimo dia para vocês, Deus abençoe vocês, meus afilhados, meus sobrinhos, a sua e sua esposa, tudo de bom, e aqui tem uns 3 cruzeirenses na van, viu? Forte abraço a todos.
0: Abraço também para todos aí na van da Marinalva, né?

0: Ana Prado, Guilherme Benuto, Desandei, na indicação da Lurdinha Couto. Agora faltando 13 minutos para 6 horas. E deixa eu mandar alô aqui para o pessoal lá da padaria Jango. 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Atendendo mais uma participação. Bom dia, Marcelo Souza aqui, quem fala é o Israel do bairro do Rosário. Manda uma moda para nós aqui no bairro do Rosário e para todos os ouvintes, e coloca o nosso nome em oração daqui a pouquinho, às 6 horas. Obrigado pela participação. Olha, saudoso Juliano César.
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1: 5:51.
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1: Saudoso, Jair e Pardinho, aqui na programação da Supernova FM, hora certa, faltando 6 minutos para 6. Já é o nosso momento de fé, nosso momento de oração. E alô, meninada aí da Wanda Marinalva, pessoal da cidade de Passos. E o meu parceiro tá lá, firme e forte, Anderson, meu compadre, né? Alô, Enzo! O Enzo é cruzeirense! Oh, coisa boa, vamos ser campeão da Copa do Brasil, da Libertadores, pra gente depois buscar o Mundial. E também vamos, né, subir no topo aí do campeonato mais disputado do mundo, que é o Brasileirão. Então vamos dar uma descansada aí, vamos dar uma reformulada no nosso elenco, né, Enzo? O Enzo tem nome de jogador, né? Deve ser aí a posição de centroavante, né, Enzo? Aquele abraço para você e para os cruzeirenses da cidade vizinha de Passos.
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11: Essa música foi escrita por dois caras que como é engraçada a vida.
12: 5:58.
11: Né? Tem uns caras que a gente não conhece assim, de verdade, de conversar, de falar, opa, tá bom, tá na rua. Mas que a gente acaba ficando mais amigo do que se fosse amigo, assim, né? E tem um cara lá de Campo Grande que é responsável por tudo, uma cena maravilhosa de canções lá de Campo Grande, lá do Mato Grosso do Sul, que se ele não for o maior, ele é um dos maiores poetas campineiros que eu conheço. Olha, nem o John Denver pega ele. Para mim, um cara que é mais ou menos, que é do nível dele, é o Renato Teixeira só. Eu não conheço outro cara. Esse cara é um cara chamado Paulo Simões. Ele é parceiro do Almir Sater. Eles escrevem algumas músicas juntos e tal. E eles escreveram uma música que foi gravada num disco chamado Terra de Sonhos, que foi gravada em 1994, que para mim é o melhor disco que já foi gravado no mundo, assim, melhor do que No Code do Pearl Jam. É um puta disco. Eu aconselho que todo mundo ouça, assim, pelo menos uma vez, que vale a pena. Ainda mais quando tiver pôr do sol, assim, você ouvir aquele disco, é maravilhoso. E essa música é o meu hino, assim, é a coisa que eu... Quando eu quero falar alguma palavra doce para algum amigo meu, eu falo essa letra aí. É assim.

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11: na terra, também está ligado no céu. 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

0: Momento de fé no nosso momento de oração desta manhã de terça-feira. Hoje a igreja celebra o dia de São Marcelino e São Pedro. Momento em que paramos para fazer principalmente os nossos agradecimentos, os nossos pedidos, elevamos os nossos pensamentos ao Pai. Através de Maria, nossa mãe, pedimos para que ela interceda e abençoe principalmente os mais necessitados. Nas horas de dor, os doentes, aqueles que se encontram internados no Hospital São Vicente de Paulo, os doentes idosos, no Lar dos Idosos, acamados em casa, aqueles que estão em tratamento em centros maiores, em busca de mais recursos. Também prestamos homenagem aos aniversariantes do dia. Você está completando hoje mais um ano de vida. Parabéns, felicidade, saúde e paz, muitos e muitos anos de vida.
1: Em tua glória.
0: Alô Anderson, meu compadre Anderson, minha comadre Celiano, pessoal na cidade de Passos, os filhos, a Giovana, a Júlia, lá no Rio de Janeiro, João, em especial para o meu afilhado, o Arthur. Alô Arthurzão, Deus abençoe. Meu pessoal, na Wanda Marinalva e o Enzo e toda a moçada aí também acompanhando a programação, os estudantes. Deus abençoe a todos vocês. Uma ótima e abençoada terça-feira. Wesley Cariello, nosso querido vice-prefeito lá no Jardim América, esposa, filhão, também no Jardim América, acompanhando sempre a nossa programação. Liliana e toda a família, o filho Flávio, esposo Samuel. Clés, professora Sônia, Gavião também no Jardim América. Neuza Popular, Neuza do Jec, pedindo a benção para toda a família, para o irmão Elinho. No bairro do Rosário, bom dia, Marcelo Souza, aqui é Israel, coloca minha família em oração. Todos que estão acompanhando o momento de fé e oração, em especial os meus vizinhos e também meus amigos que trabalham lá no fórum. Zé Roberto. Alô, compadre Zé Roberto, bom dia. E também o Zé Roberto, né? O xará, lá na Pia do Tito Pereira e toda a família. Bênção para minha família, para minha esposa Suzy, os meus filhos Miquel e Benício, os meus irmãos. Alô, Márcio. Márcio, meu irmão, lá da Casa de Pesca, do Márcio, Odete, Milena. O Dinha Couto, que já participou hoje conosco, diretamente de Itaú de Minas. Zé Leandro, no bairro do Porto. Dico, Renato, pessoal da Peixaria Borges, no bairro Acampamento. Dico, no São Benedito. Dona Fátima, Simone da Convidaria São Miguel, Simone Bolo, Simone Confeiteira. Nosso momento especial, momento de fé, no nosso momento de oração. Vamos até Alpinópolis, na querida ventania da paróquia São Sebastião, com padre Sandro Henrique, para a gente começar o nosso dia feliz. Padre Sandro, bom dia para o senhor.
2: Bom dia, minha amiga. Bom dia, meu amigo. Comece dia feliz nesta terça-feira, 2 de junho. Desejo um dia maravilhoso. Desejo toda a bênção, toda a paz. Sabe o que eu desejo? Que você realmente seja muito feliz e que, ao rezar comigo, você possa retomar as atividades do dia. E essa bênção, essa força de Deus, através dos meios de comunicação, possa te trazer alegria, bênção, paz, saúde, prosperidade, ânimo, energia, força, disposição. É isso tudo que eu desejo para você no dia de hoje. Seja feliz. Deus preparou esse dia muito especial para você, para mim, para todos nós. E tenhamos a força de Deus para responder a tudo que for necessário para estarmos de pé como Deus quer que nós estejamos, que realmente nós olhemos para Deus e percebamos que Ele tem compaixão para conosco e nos fortalece. Vamos fazer nossa oração. Inspirai-nos, ó Deus, para que em vós comece e termine tudo o que fizermos. Amém. O evangelho de hoje está em Marcos, capítulo 12, versículos de 13 e 17. Naquele tempo, as autoridades mandaram alguns fariseus e alguns partidários de Herodes para apanharem Jesus em alguma palavra. Quando chegaram, disseram a Jesus: Mestre, sabemos que tu és verdadeiro e não dás preferência a ninguém. Com efeito, tu não olhas para as aparências do homem, mas ensinas com verdade o caminho de Deus. Dize-nos, é lícito ou não pagar o imposto a César? Devemos pagar ou não? Jesus percebeu a hipocrisia deles e respondeu: Por que me tentais? Trazei-me uma moeda para que eu a veja. Eles levaram a moeda e Jesus perguntou: De quem é a figura e a inscrição que estão nessa moeda? Eles responderam: De César. Então Jesus disse: Dai, pois, a César o que é de César, e a Deus o que é de Deus. E eles ficaram admirados com Jesus. Minha amiga, meu amigo, na caminhada de fé, na busca de intimidade com Deus, e ao mesmo tempo como discípulos missionários, discípulas missionárias, não basta só dizer que nós cremos. É preciso que estejamos sempre preparados, atentos aos sinais e aos acontecimentos, e principalmente atentos à perspicácia daqueles que não querem o projeto de Deus tenha prosseguimento. Veja, Jesus é colocado numa situação constrangedora, mas agindo sabiamente, Jesus revela o seu projeto, que não está a serviço de nada e nem de ninguém, a não ser do próprio Deus, promovendo a vida. Por isso, é preciso que nós estejamos atentos, preparados, para que nós saibamos dar respostas condizentes, respostas concretas, verdadeiras, diante de tanta maldade que surge entre nós. Reze comigo.
3: Pai nosso que estais nos céus, santificado seja o vosso nome, venha a nós o vosso reino, seja feita a vossa vontade, assim na terra como no céu. O pão nosso de cada dia nos dai hoje, perdoai-nos as nossas ofensas, assim como nós perdoamos a quem nos tem ofendido. E não nos deixeis cair em tentação, mas livrai-nos do mal. Amém. Ave Maria, cheia de graça, o Senhor é convosco. Bendita sois vós entre as mulheres, bendito é o fruto do vosso ventre, Jesus. Santa Maria, Mãe de Deus, rogai por nós, pecadores, agora e na hora de nossa morte. Amém. Glória ao Pai, ao Filho e ao Espírito Santo.
4: Como era no princípio, agora e sempre. Amém.
2: Vamos pedir a bênção da água. Deus eterno e todo-poderoso, que tendo escolhido a água, fonte de vida e pureza, para nos dar a graça batismal, quisestes também aparecer no rio Paraíba a imagem da Virgem Imaculada. Abençoai esta água e fazei que ela nos recorde o nosso batismo, para que, purificados de nossas faltas, vivamos como cristãos, membros da vossa igreja, e cheguemos um dia à vida eterna. Por Cristo Senhor nosso. Amém. Um grande abraço do Padre Sandro Henrique, diretamente da casa do glorioso mar de São Sebastião, na Ventania, em Alpinópolis, Minas Gerais. E que Deus nos abençoe em nome do Pai, do Filho e do Espírito Santo. Amém. Um beijo no seu coração.
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0: Olá, meu amigo, olá, minha amiga ouvinte, eu sou o Padre Ezequiel, esse é o momento de despertar para o amor. Eu queria falar hoje sobre a importância de fazer pausas. Pausas que interrompem o nosso ritmo diário de trabalho, de ocupação, enfim, de preocupações e assim por diante. A pausa, de alguma forma, significa interromper o que eu fazia antes, interromper o precedente, fazer algo completamente diferente. Ativação dos sentidos não utilizados durante o trabalho, como o sentir, o paladar, o olfato e o movimento, são um contrapeso importante diante do trabalho no escritório, nas atividades profissionais, muitas vezes intensas e sem descanso. Por isso, para ter qualidade de vida, é importante fazer pausas, dar ritmo ao dia, mas não um ritmo só ocupado em trabalhar na mesma coisa. Na rotina, por exemplo, do escritório, dá para aproveitar pausas para pôr em ordem alguma coisa, como cuidar de flores, preparar algo para comer, fazer um pouco de ginástica ou fazer uma meditação e assim por diante. Por exemplo, quando um redator aproveita a pausa para ler o jornal, então ele não está fazendo nada diferente, ele está fazendo o mesmo. Quando alguém que trabalha no computador, todo dia no computador, aproveita a pausa para jogar jogos eletrônicos, ele está fazendo o mesmo. Então, as pausas são importantes, tanto é que cooperativas profissionais sabem que o trabalhador manual, se ele não faz pausas, ele aumenta o risco de acidentes. Por isso, nós devemos observar os sinais também do nosso corpo, que de alguma forma o corpo nos diz quando nós precisamos fazer pausas. Mas fazer pausa da atividade, fazer pausa do pensamento, fazer pausa da agitação é muito importante para nós termos qualidade de vida. Pensemos nisso. Vamos fazer uma oração. Deus de amor, fonte da bênção, fonte e origem do tempo, nos destes o tempo para vivermos bem, para colocarmos ritmo no tempo de tal forma que a vida possa fluir, para que encontremos o melhor. Por isso, ajudai-nos a trabalhar, mas também a descansar, a perceber o ritmo da vida e a perceber a necessidade que o nosso corpo e a nossa mente têm de descansar, de não manter o mesmo ritmo sempre até nos esgotarmos. Ajudai-nos, Senhor, a termos qualidade de vida. Em nome do Pai, do Filho, do Espírito Santo. Amém.
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2: Pai nosso que estás no céu.
3: Sim, estou aqui.
2: Por favor, não me interrompa. Eu estou rezando.
3: Mas você não me chamou.
2: Chamei? Eu não chamei ninguém. Eu tô rezando. Pai nosso que estás no céu.
3: Aí você me chamou de novo.
2: Fiz do quê?
3: Me chamou. Você disse, Pai nosso que estás no céu. Estou aqui. Como posso ajudá-lo?
2: Mas eu não quis dizer isso. É que eu tô rezando. Eu rezo o Pai nosso todos os dias. Me sinto bem rezando assim. É como se fosse um dever. E não me sinto bem até terminar.
3: Mas como podes dizer Pai Nosso sem lembrar que todos são seus irmãos? Como podes dizer que estás no céu se não sabe que o céu é paz, que o céu é amor a todos?
2: É, realmente, não tinha pensado nisso.
3: Mas prossiga sua oração.
2: Santificado seja o vosso nome.
3: Espera aí, o que você quer dizer com isso?
2: Quer dizer, sei lá o que significa. Como é que eu vou saber? Faz parte da oração, só isso.
3: Santificado significa digno de respeito, santo, sagrado.
2: Ah, agora entendi. Mas nunca tinha pensado no sentido dessa palavra, santificado. Venha a nós o vosso reino, seja feita a vossa vontade, assim na terra como no céu.
3: Está falando sério?
2: Claro. Claro, por que não?
3: E o que faz para isso acontecer?
2: O que faço? Nada, é que faz parte da oração. Além disso, seria bom que o Senhor tivesse um controle de tudo o que acontecesse no céu e na terra também.
3: Tenho controle sobre você?
2: Bem, eu vou para a igreja.
3: Não foi isso que perguntei. Que tal o jeito que você trata os seus irmãos? O muito tempo que você dá à televisão, as propagandas que você corre atrás e o pouco tempo que dedica a mim?
2: Por favor, pare de criticar.
3: Desculpe, pensei que você estava pedindo para que fosse feita a minha vontade. Se isso acontecer, tem que ser com aqueles que rezam, mas que aceitam a minha vontade. O frio, o sol, a chuva, a natureza, a comunidade, os amigos, os irmãos.
2: Está certo, tem razão. Acho que nunca aceito sua vontade, pois reclamo de tudo. Se manda chuva, peço sol. Se manda sol, reclamo do calor. Se manda frio, continuo reclamando. Se tô doente, peço saúde. Não cuido dela, deixo de me alimentar, ou como muito.
3: Ótimo reconhecer tudo isso. Vamos trabalhar juntos, eu e você.
2: Olha, Senhor, preciso terminar agora. Essa oração está demorando muito mais do que costuma ser. Vou continuar. O pão nosso de cada dia nos dai hoje.
3: Pare aí. Você está pedindo pão material? Nem só de pão vive o homem, mas também da minha palavra. Estou interessado na nossa próxima parte da oração. Continue.
2: Perdoai as nossas ofensas, assim como nós perdoamos a quem nos tem ofendido.
3: E o seu irmão desprezado?
2: Tá vendo? Olha, Senhor, ele já criticou várias vezes e não era verdade o que dizia. Agora eu não consigo perdoar. Preciso me vingar.
3: Mas e a sua oração? O que quer dizer a sua oração? Estou gostando de você porque está sendo honesto. Mas não é bom carregar o peso da ira dentro de você, não acha?
2: Acho que ia me sentir melhor se me vingasse.
3: Não vai, não. Vai se sentir muito pior. A vingança não é tão doce como parece. Pense na tristeza que me causaria. Pense na sua tristeza. Agora eu posso mudar tudo para você. Basta você querer.
2: Pode? Mas como?
3: Perdoe seu irmão. Eu perdoarei você e te aliviarei.
2: Mas, Senhor, eu não posso perdoá-lo.
3: Então não me peça perdão.
2: É, Senhor, mais uma vez está certo. Mais do que quero me vingar, quero a paz com o Senhor. Tá bem, eu perdoo a todos. Mas me ajuda, Senhor. Mostre o caminho certo para mim e meus inimigos.
3: Isso que me pede é maravilhoso. Estou muito feliz com você. Como está se sentindo?
2: Bem, muito bem mesmo. Para falar a verdade, nunca tinha me sentido assim. É tão bom falar com Deus. E não deixeis cair em tentação, mas livrai-nos do mal.
3: Ótimo. Vou fazer justamente isto. Mas não se ponha em situações onde possa ser tentado.
2: O que quer dizer com isso?
3: Deixe de andar na companhia de pessoas que o levam a participar de coisas que não deve, como intrigas e fofocas. Abandone a maldade, o ódio. Isso tudo vai levá-lo para o caminho errado.
2: Não estou entendendo.
3: Claro que entende. Você já fez isso várias vezes. Entra no erro e depois corre a me pedir socorro.
2: Puxa, como eu estou envergonhado.
3: Você me pede ajuda, mas logo em seguida volta a errar de novo, para mais uma vez vir a fazer negócio comigo.
2: Eu estou com muita vergonha. Me perdoe, Senhor.
3: Claro que perdoo. Sempre estou perdoando quem perdoa também. Mas não esqueça, quando me chamar, lembre-se da nossa conversa. Medite em cada palavra que fala. Termine sua oração.
2: Terminar? Ah, sim. Amém.
3: O que quer dizer com amém?
2: Não sei. É o final da oração. Só isso.
3: Você só deve dizer amém quando aceita tudo o que quero, quando concorda com a minha vontade e quando segue os meus mandamentos. Porque amém quer dizer assim seja. Concordo com tudo o que rezei.
2: Senhor, obrigada por me ensinar essa oração. E agora, obrigado por me fazer entendê-la.
3: Eu amo a cada um dos meus filhos, principalmente aqueles que querem sair do erro. Abençoe-te. Fica com a minha paz. Que assim seja.
2: Obrigado, Senhor. Estou muito feliz em saber que és meu amigo.
4: Alô, queridos amigos da Supernova, aqui é Padre Antônio. Que o Senhor nosso Deus derrame suas bênçãos sobre cada um de vocês.

Maria Santíssima, que em vossa imagem milagrosa de Aparecida espalhais inúmeros benefícios sobre o Brasil. Eu, embora indigno de pertencer ao número dos vossos servos, mas desejando participar dos benefícios da vossa misericórdia, prostrado a vossos pés, consagro-vos o entendimento, para que sempre pense no amor que mereceis. Consagro-vos a língua, para que sempre vos louve e propague a vossa devoção. Consagro-vos o coração, para que depois de Deus vos ame sobre todas as coisas. Recebei-nos, ó Rainha incomparável, no ditoso número dos vossos servos. Acolhei-nos debaixo da vossa proteção. Socorrei-nos em nossas necessidades espirituais e temporais, e sobretudo na hora da nossa morte. Abençoai-nos, ó Mãe Celestial, e com vossa poderosa intercessão, fortalecei-nos em nossa fraqueza, a fim de que, servindo-vos fielmente nesta vida, possamos louvar-vos, amar-vos e render-vos graças no céu. Por toda a eternidade, assim seja.

pela intercessão de Nossa Senhora Aparecida, Rainha e Padroeira do Brasil, a bênção de Deus Onipotente, Pai, Filho e Espírito Santo, desça sobre vós e permaneça sempre. Amém.

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9: 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Agora faltando 10 minutos para ser as bom dia. Tivemos aí o nosso momento de fé, o nosso momento de agradecimento. De fé e oração dessa manhã de terça-feira. Simbora, minha gente, com o melhor da moda sertaneja até às 8 da manhã. Essa na indicação do Renato Pedreiro, pessoal da Construção Civil. Gente, falando em Construção Civil, a gente fala o recado do Carlinho da Suporte Locações. 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Falando ontem em Licínia, uma chuva de granizo forte, né, gente? Que passou na cidade, assustando muita gente, né? Coisa que o pessoal tava colocando aí nas redes sociais, nunca tinham visto antes. Ô Carlinho, mas tá tudo bem, né? Graças a Deus. Foi o susto, né, da chuva de granizo. Tradicional chuva de pedra. 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
3: Falando em construção civil, Christian Douglas. Ô Christian, você tá bom? Graças a Deus. Ô Christian, como é que chama o servente? Passei pra nós, né? Pessoal, né? Representando aí. Pessoal da construção civil. Christian já tá aí muito tempo mexendo no doce, né, Christian? Corintiano.
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3: Aqui, ó, coloco uma moda bem animada pra gente começar aí com o pé direito. É a nossa terça-feira de trabalho.
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3: Depois aí do Chitão e do Chororó, tem aí uma moda caprichada pro pessoal aí da construção civil. Cássio Freire, Cassim, o Quarteto da Construção Civil, Laércio, Laerte, Laione, Paulo. O Tibite, Catito, Renato Pedreiro.

ajudante lá do Christian, né? O servente. Já é meia colher já, né? O Christian fazendo escola. Isso aí, viu? Parabéns. É o Gislan. Gislan, flamenguista. Ô, Gislan! Tem concreto hoje? Massa mole!

0: Christian Gislan. Então daqui a pouquinho tem aí o Gustavo Lima e Luiz Fonsi.
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3: O que acontece no país e no mundo, você fica sabendo a partir de agora. 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No ar, mais uma edição do nosso informativo desta manhã de terça-feira, dia 2 do mês de junho, ano 2026, dia de São Marcelino e São Pedro, dia da comunidade italiana. E criação da Organização para a Libertação da Palestina em 1964.
4: Vamos agora saber como fica o tempo e a temperatura.
2: Previsão do tempo.
3: Hoje o dia será parecido com ontem para Carmo do Rio Claro, dia de sol, muitas nuvens durante o dia, períodos de céu nublado e à noite com poucas nuvens, sem previsão de chuva, umidade relativa do ar em torno de 95% e a temperatura, a mínima registrada nesta manhã foi de 15 graus, a máxima de 23, a temperatura, a sensação térmica, mínima de 15, máxima de 19 graus. É hora de trazer os indicadores do agro, o mercado da soja, do milho, do boi, algodão, café, do trigo e do arroz com Diego Brião.
5: Indicadores agropecuários com Diego Brião. Soja.
6: Os contratos futuros de soja com vencimento em julho registraram queda nos Estados Unidos na segunda-feira. Na Bolsa de Chicago, a cotação era de US$ 11,80 por bushel ao final do dia. Valor no mercado físico no Brasil por saca de 60 quilos. Estado do Mato Grosso, cidade de Rondonópolis, R$ 117,00. Paraná, Marechal Cândido Rondon, R$ 112,00. Bahia, Luiz Eduardo Magalhães, R$ 114,00. E Rio Grande do Sul, não me toque, R$ 115,00 por saca de 60 quilos.
5: Milho.
6: Valores no mercado físico, por saca de 60 quilos, Paraná, Marechal Cândido Rondon, R$ 52,00, valor em estabilidade, na comparação com a cotação anterior, Mato Grosso Rondonópolis, R$ 50,00, também em estabilidade, e Goiás Jataí, R$ 53,00, em queda.
5: Boi gordo.
6: Em São Paulo, na B3, os contratos com vencimento em junho eram negociados ao final da segunda a R$ 349,20 por arroba. Houve elevação de 1,03% no dia. Boi à vista. Mato Grosso, Cuiabá, R$ 336 por arroba.
5: Café.
6: Os contratos futuros de café arábica com entrega prevista para julho terminaram a segunda-feira em Nova York, nos Estados Unidos, em queda. A cotação era, ao final do dia, de R$ 1.733,95 por saca de 60 quilos. No Brasil, na B3, os contratos futuros de café arábica com entrega prevista para setembro apresentaram queda, com cotação de US$ 310,20 por saca de 60 quilos. Valor no mercado físico do café arábica, tipo 6, por saca de 60 quilos. Minas Gerais, Varginha, R$ 1.590, Bahia, região oeste, R$ 1.485 e São Paulo, Franca, R$ 1.600.
5: Algodão.
6: Valor do algodão em pluma, por arroba, Mato Grosso, Sorriso, R$ 131,30, valor em elevação na comparação com a cotação anterior, e Bahia, região oeste, R$ 134,00, em queda.
5: Trigo.
6: Valor no mercado físico do trigo por saca de 60 quilos. Paraná, Marechal Cândido Rondon, R$ 70,00, em estabilidade. E Rio Grande do Sul, Nonoais, R$ 67,00, em elevação.
5: Arroz.
6: Valores no mercado físico, Bahia, região oeste, R$ 74,00 por saca de 60 quilos, em estabilidade, e Rio Grande do Sul, média estadual, R$ 59,00 por saca de 50 quilos, também em estabilidade.
5: Indicadores agropecuários com Diego Brião, produção, Agência Rádio Web.

0: Esse é o Giro de Notícias. Eu sou Cassi Balog e você acompanha os destaques do momento. O senador e pré-candidato à presidência da República, Flávio Bolsonaro, afirmou não querer acreditar que está sendo vítima do que chamou de pescaria probatória e perseguição. A fala se refere à operação policial que mirou a ONG da produtora do filme sobre o ex-presidente Jair Bolsonaro. A ação da polícia investiga fraude em um contrato de 108 milhões por ano com a Prefeitura de São Paulo. A ONG Instituto Conhecer Brasil, ICB, é de propriedade da empresária Karina Ferreira da Gama, sócia da produtora Go Up, de Dark Horse. O presidente dos Estados Unidos, Donald Trump, disse nesta segunda-feira que conversou com o primeiro-ministro de Israel, Benjamin Netanyahu, e com representantes do Hezbollah, que é apoiado pelo Irã. Ele garantiu que um cessar-fogo está em vigor entre as partes no Líbano e que Netanyahu concordou em não mover tropas de Israel em direção a Beirute. A partir de 1º de junho, a Procuradoria-Geral da Fazenda Nacional assume a gestão e a cobrança das dívidas ativas do FGTS, que somam quase 67 bilhões de reais. Em julho, o órgão deve abrir um programa para renegociação dos débitos com descontos em juros e multas. Essas dívidas são de valores do FGTS que empregadores deixaram de recolher aos trabalhadores. O julgamento do caso Henri Borel, no Rio de Janeiro, está no seu 8º dia consecutivo, tornando-se o mais longo da história do Tribunal do Júri do Estado. Os réus são o Dr. Jairinho, padrasto de Henri e ex-vereador, e Monique Medeiros, mãe da criança. Henri tinha 4 anos quando morreu em março de 2021. A acusação diz que Jairinho o agrediu até a morte e que Monique foi omissa. A seleção brasileira viaja nesta segunda-feira, 10 da noite, do Galeão para os Estados Unidos, chegando em Newark, Nova Jersey, na madrugada de terça. De lá, a seleção segue para Baskin Ridge, onde ficará hospedada e treinará no complexo do New York Red Bulls, a base do Brasil durante a Copa do Mundo. O primeiro treino sob comando de Carlo Ancelotti está previsto para esta terça, às 4 da tarde, no horário de Brasília. O Giro de Notícias é uma produção da Agência Rádio Web. Texto e apresentação, Cassi Balog. Edição, Thiago Pedruzzi.
1: A Arena do Galo recebeu um público diferente. Dessa vez, as pessoas que ocuparam as arquibancadas não vieram torcer pela vitória do time. Elas celebraram o início de uma nova etapa de vida. 108 casais oficializaram a união por meio do casamento comunitário. A iniciativa foi do Tribunal de Justiça de Minas Gerais, em parceria com o Instituto Galo. O vice-presidente do Instituto, Walter Frois, falou sobre a importância desse projeto.
2: Toda a diretoria do tribunal está aqui conosco, uma simplicidade total, fazendo o bem, né? Entregando esse documento tão relevante para a vida das pessoas, né? Tornando uma vida legal e num lugar que elas amam.
1: O casamento é organizado pelo Centro Judiciário de Solução de Conflitos e Cidadania da Comarca de Belo Horizonte. Segundo o presidente do TJMG, desembargador Luiz Carlos Correia Júnior, uma oportunidade para que os casais oficializem a união gratuitamente e passem a ter os direitos garantidos em lei.
3: O Tribunal de Justiça, juntamente com o Instituto Galo, está, na verdade, realizando sonhos. Nós estamos proporcionando a essas pessoas a regularização da sua situação civil e isso tem inúmeras repercussões, porque as pessoas sendo legalmente casadas, todas as repercussões patrimoniais, repercussões sentimentais, todas elas estão resguardadas também com o casamento.
1: Para participar do casamento comunitário, é preciso ser maior de 18 anos e estar em união estável há pelo menos um ano. Fique de olho no portal do TJMG para não perder a publicação das próximas edições. Do Tribunal de Justiça de Minas Gerais, Kátia Matos.
4: O trâmite da proposta de emenda à Constituição que extingue a escala 6x1 vai concorrer com outra PEC protocolada pela oposição no Senado. Em vez de descanso, os 36 senadores que assinaram a proposta defendem uma jornada de trabalho flexível, com redução de salários para dias não trabalhados, assim como de outros direitos trabalhistas, como férias e 13º salário. E o presidente da Casa, o senador Davi Alcolumbre, que a princípio disse que não ia dar encaminhamento à proposta oposicionista, despachou o texto para a Comissão de Constituição e Justiça. A proposta da PEC 12 de 2026 é do senador Rogério Marinho, do PL do Rio Grande do Norte.
5: Nós apresentamos a PEC 12, que propõe que haja uma alternativa à situação que está se afigurando. Ou seja, jornada flexível, que quem quiser trabalhar num determinado dia do ano e num determinado horário, tenha a possibilidade de fazer livre negociação com os patrões ou por ocasião da sua contratação ou através do seu sindicato. E que seja remunerado também por horas trabalhadas. Se você quiser trabalhar 20 horas, 30 horas, 40 horas, 50 horas, é possível.
4: A base governista batizou a proposta da oposição como escala 7x0. 7 dias de trabalho, 0 dias de descanso. A escala de 5 dias trabalhadas por 2 de descanso, com 40 horas semanais, é criticada pelos deputados de direita. Na semana passada, a PEC foi aprovada na Câmara com dedicação do presidente Hugo Mota. Mas na Casa Revisora, Alcolumbre manifestou que o rito será normal. Presidente Lula articula a base do governo para aprovar o fim da escala 6x1. Propostas da deputada Érica Hilton, do PSOL de São Paulo, e do deputado Reginaldo Lopes, do PT de Minas Gerais. Agência Rádio Web de Brasília, Alan Barbosa. Enquanto o Congresso Nacional discute a regulamentação dos chamados trabalhadores uberizados, o Supremo Tribunal Federal marcou para o dia 24 de junho o julgamento que vai decidir se existe vínculo empregatício entre motoristas e as empresas de aplicativo. A futura decisão terá repercussão geral. Com isso, todos os tribunais inferiores devem seguir o que o STF definir. No recurso que apresentou contra decisões anteriores, a Uber alega que havia mais de 10 mil processos sobre o tema tramitando nas diversas instâncias trabalhistas. O advogado do Sindicato dos Motoristas de Transporte Privado Individual de Passageiros por Aplicativos do Rio Grande do Sul, Antônio Castro, destacou que os trabalhadores não têm autonomia, como dá a parecer.
6: Dúvida que os trabalhadores querem maior autonomia. No que ela se concretiza? Eu trabalhar as horas que eu quiser e eu fazer as viagens que eu quiser. Por que isso não se dá? Em geral, pela ação das empresas. Existem penalizações materiais e funcionais para os trabalhadores que a exercem. Exemplificando, se eu começo a cancelar muitas corridas, eu posso ser suspenso e mesmo expulso da plataforma. Se eu começo a trabalhar menos tempo, hoje eu não vou trabalhar porque eu vou assistir a minha neta no balé, no dia seguinte, o algoritmo não distribui para esse trabalhador as boas corridas, como, digamos, uma corrida para o aeroporto.
4: No mesmo julgamento, o STF vai avaliar uma reclamação contra a decisão da Justiça Trabalhista que reconheceu vínculo de emprego entre o motofretista e a plataforma Rappi. Agência Rádio Web de Brasília, Alan Barbosa.
7: A seleção brasileira viveu nesta segunda-feira os últimos momentos em solo nacional antes da disputa da Copa do Mundo. Os 26 jogadores convocados por Carlo Ancelotti se despediram do Brasil. E foi toda uma preparação especial. A CBF preparou uma ambientação temática para receber os jogadores na sede, situada na Barra da Tijuca, no Rio de Janeiro. As cores verde e amarela dominaram os espaços internos da sede, que recebeu fitas decorativas espalhadas pelo teto, elementos visuais voltados à Copa do Mundo. Funcionários da confecção também trabalharam utilizando camisas especiais alusivas ao torneio. O principal destaque da decoração foi o percurso reservado aos atletas. O caminho interno entre o acesso lateral e a recepção foi transformado numa espécie de passarela iluminada por luzes que alternavam nas cores verde e amarela. Esse cenário, todo esse clima já é a expectativa pela sexta estrela brasileira. O Brasil, que goleou por 6-2 Panamá no último amistoso em solo brasileiro, agora tem mais um compromisso diante do Egito no dia 6 de junho. Esse é o último amistoso antes da bola rolar de forma oficial. Brasil, que tem estreia prevista para dia 13 de junho, diante do Marrocos. E a expectativa fica: será que o Neymar vai ter condições de jogo? O camisa 10 da seleção embarcou para os Estados Unidos sorridente e muito confiante em se recuperar o mais rápido possível. Agência Rádio Web, com informações da seleção brasileira, Daniela Esperon.
8: É a pergunta que fica no ar. Será? E com as notícias da seleção brasileira, nós vamos encerrando mais essa edição. Lembrando que durante a programação teremos mais informações.
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0: Zé Neto e o Cristiano. Rivaldi. Tá faltando 9 minutos para as 8. Daqui a pouquinho tem Juliana Garcia, que vai comandar a programação até o meio do dia.
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Alô, Christian! Christian Pedreiro, Gislan Flamenguista, Christian Corintiano.

0: Zezé e Luciano, frente fria. E a Juliana Garcia chegou aqui falando, né? Que frio. Que frio. E daqui a pouquinho, Juliana Garcia comandando a programação até o meio do dia. E para encerrar o programa de hoje, e desde já agradecendo o carinho e a audiência de todos, continue na nossa programação, 87,9 com Juliana Garcia até o meio do dia. Estamos com vocês, uma ótima e abençoada terça-feira. Eu volto amanhã, querendo Deus, às 5 da matina, com mais um programa.
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5: Bom dia, tô chegando pra te fazer companhia até o meio-dia e hoje é terça-feira! É, terça-feira com friozinho, hein? Tudo bem por aí, gente? Como vocês estão? Espero que estejam bem. Vamos fazer mais uma programação aqui. Hoje o santo do dia é o São Marcelino e São Pedro. Estação outono, lua cheia, signos gêmeos. Aquele abraço pra você que tá curtindo a gente, 87.9 é a sua nossa rádio. Aqui tem a programação do jeitinho que você gosta, hein? Bora participar que tem sorteio rolando também. 999042875. 8:08, 2 de junho de 2026. E parabéns pra todos os vestilantes do dia. Paz, alegria, saúde, tudo de bom, de maravilhoso, hein? Primeiramente, é claro, o pensamento de Deus para que nos livre todo mal, nos abençoe hoje sempre, um ótimo dia e bora começar a programação. Tá chegando aqui para vocês o som de Ana Castela, Solteiro Forçado, 8:10, bom dia.

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11: Muito bem, bom dia. Agora tá chegando o horóscopo do dia pra vocês.
12: Pessoal, tudo bem? Hoje é terça-feira, gente, dia 2 de junho de 2026. Eu sou a Suzy Luz, estou chegando com as previsões astrais para esse dia 2 de junho. Vida longa para quem dá mais um giro em torno do sol. Quem nasce dia 2 de junho é do signo de Gêmeos, com a personalidade do signo de Leão. São pessoas mais sociáveis, comunicativas, alegres, sempre de bom humor. Tudo de bom para você que faz aniversário hoje, 2 de junho, Áries, Touro e Gêmeos. As previsões astrais para hoje, Áries, nascidos de 21 de março a 20 de abril. Áries, algo inesperado pode testar sua paciência hoje, mas também revelar uma força que você havia ignorado. Se desacelerar antes de reagir, a vida ganha um ritmo. A cor para hoje é o branco, números da sorte 41, 62 e 06. Touro, nascidos de 21 de abril a 20 de maio. Touro, céu hoje pede calma, mas também firmeza nas suas escolhas. Um detalhe pequeno pode definir o tom do seu dia inteiro. Evite apenas o nervosismo, quando você respeita o seu ritmo natural e tudo flui. A cor para você hoje é o vermelho e os números da sorte 44, 09 e 28. Gêmeos, nascidos de 21 de maio a 20 de junho, Gêmeos, antes mesmo da manhã terminar, conversas, mensagens e interrupções podem tentar ocupar toda a sua atenção, Gêmeos. O segredo será perceber rapidamente aquilo que merece a sua energia. Cor para você hoje, branco, números da sorte 65, 22 e 41. Eu já volto e falo com Câncer, Leão e Virgem, mais um bloco de previsões nessa terça.
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11: Muito bem, a melhor programação e já estamos de volta. Bora participar aqui no 99904-2875. Para o Dia dos Namorados tem um lindo óculos feminino para sorteio. E para o primeiro jogão lá do Brasil, a gente vai fazer sorteio da Pousada Chalé Paraíso. Vai ter open bar, open food para você. Você não pode perder. Eu vou fazer o sorteio de duas entradas. Então, bora participar com a gente. Olha o recadinho.
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11: 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Ei, bora torcer juntinho com a gente então na Pousada Chalé Paraíso, hein? É, então bora já adquirir seus ingressos. Lembrando que Open Bar, Open Food aí pra você então. E a gente vai fazer sorteio de 2 entradas. Bora participar no 999042875. Vamos que vamos atender o pessoal que tá ligadinho com a gente aqui. Alô, José Donizete Marques. É, sintonizado, curtindo a gente.
6: Merci. Bom dia. Ju, aqui quem fala é seu amigo, vinte todos os dias, José Donizete Marques. Ju, por favor, eu te peço uma música com a Roberta Miranda e Fátima Leão, O Amor Vira. E se caso tiver vaga outra com Teodoro Sampaio, Paixão Proibida. Essa eu ofereço com muito prazer, amigos, familiares, primos e primas. Meu amigo Gonçalvinho, seu familiar lá do Baixo Santo Antônio. Meu primo Antônio Miguel Marques, lá da Rua Pedro Faria, Jardim América. A vocês todos aí da rádio, todos ouvintes seus programas. E um alguém especial, essa alguém sabe quem. Muito obrigado, boa semana, tchau, um abraço, fique com Deus.
11: Tá certo, então, vou estar providenciando essa outra música da Roberta Miranda aqui pra você, mas vamos começar com essa então aqui, ó.
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11: Paixão Proibida, Teodoro e Sampaio, 8h22.

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0: Nota de falecimento. Comunicamos com muito pesar o falecimento da senhora Maria Aparecida Garcia, mais conhecida por Dona Nem, moradora da rua Braulio Pinto Vilela, Jardim América, está sendo velada no velório Santo Antônio, sepultamento daqui a pouco às 10 da manhã. Por esse ato de fé e solidariedade cristã, a família lotada antecipa agradecimentos. Com muito pesar, comunicamos o falecimento da senhora Maria Aparecida Garcia, mais conhecida por Dona Nem. Sepultamento daqui a pouco às 10, informou a funerária Santo Antônio. Mãe de
1: Deus. 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
0: 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E agora tem resumo de novela chegando.
3: Por aqui, terça-feira, 2 de junho, em A Nobreza do Amor, onde Aki e Ladisa temem a aproximação entre Dumi e Kenya. Jendal finge para Kenya que não conhece nenhum Robert. Viriato se surpreende quando Belmira revela que Carrapato não deixou a igreja. Fortunato alerta Manuel sobre Mirinho. Tonho tem um sonho com um guerreiro de Batanga. Olha isso, gente. Eu fico por aqui. Um beijo. Obrigada pela companhia. Lembrando que amanhã tem mais resumos de novelas. Até lá!

Muito bem, estamos de volta por aqui. Daqui a pouquinho tem mais resumo de novela. Já já tá chegando notícias, já já tem esporte total. Vale a pena você ficar ligadinho, grudadinho com a gente. Acesse nosso app www.radiosupernovafm.com.br. É para você acessar aí e levar a gente juntinho com você o dia todo, onde você for ligadinho, né? Bom demais. 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Alô, Aparecida, alô, Alessandra, alô, Rian, alô, Ariane. Boa terça-feira para vocês aí, hein? Vamos que vamos atendendo o pessoal, tá ligadinha? Suzana no Jardim América, tá mandando música pra Aline, pro Fernando, pro Gabriel, vai pra todos os ouvintes. Ela que pediu a da Paula Fernandes, a novíssima, né? A versão da Adele, Amar de Novo. Agora são 8h37, bom dia!

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11: Muito bem, estamos de volta, 8h47. E alô, Ninha, alô, Paulinha, que tá sempre curtindo a gente. Um grande abraço também pra irmã da Ninha Elisângela, né, que tá sempre na sintonia. Tem Gustavo Lima, Café e Amor.

0: Tudo bem até você voltar. Tá aí pra vocês. São agora 8h54. Vamos que vamos por aqui. A música não para, é uma melhor do que a outra. Bora participar. 999-04-2875. E já vamos com participação aqui. Alô, Raimundo, tá curtindo a gente nessa manhã? Bom dia.
1: Bom dia, Juliana Garcia. Tudo bem, minha jovem? Ô, Ju, manda uma melodia pra nós fazer, se der tempo aí. Oferecer aqui pra toda a galera da Quinta do Lago. Vai pro Devanino, Palmitá. Vai pro Alarcona, Angolinha, Renata, Delminha. Vai pra Jacuba, Rosário, Rodo, Porto, Acampamento. Vai lá pro do Mercado, lá no Rua Nova. Vai lá pro Continental, lá pro Greg. Vai pra você e sua turma. Vai pra Sampa. Vai pra toda a galera aí da Alvorada Pneu. Vai pra toda a galera aí do da Construção Civil. Vai pro seu Toninho, seu Tito Sargento, seu Toninho Culta. Vai pro meu amigo Evaldaço. Alô, escolhe uma bem bonita e manda pra nós aí, Ju, fazendo favor. Aquele abraço, minha querida. Tamo junto, hein?
0: Tamo junto, Raimundo. Aquele abraço pra você. Evaldaço. Ô, Evaldaço. É top demais, é chique demais. Tamo junto. Aquele abraço pra você, toda a família. Alô, Regivane, também pra todo o pessoal. Vamos, então, de música aqui pra vocês. É... ele que pediu uma música top, aí eu vou estar mandando então essa daqui, ó. Amado Batista e o Moacir Franco, hein? Madrugada na cidade, música lindíssima. Bom dia.

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1: Passa, morena, passa. Ô, César e Paulinho, só manda boa pra você, 9 horas 10 minutos. E agora deixa eu trazer pra vocês notícias. Bora curtir aqui as notícias.
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2: Olá, terça-feira. A partir de agora você fica bem informado aqui na sua rádio. Enquanto cerca de 33 milhões de brasileiros ainda não têm acesso à água potável, o país perde 39,53% da água tratada durante o processo de distribuição. Isso significa que quase 4 em cada 10 litros produzidos não chegam até o consumidor final. Segundo o levantamento divulgado, as perdas físicas registradas em 2024 alcançaram aproximadamente 4,4 bilhões de metros cúbicos de água. O volume equivale ao desperdício diário de 4,8 mil piscinas olímpicas. Kleber Ramos, direto da redação.
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0: Muito bem, Rádio Supernova FM, estamos de volta aí. Só moda boa, hein? 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Bora, bora, bora aqui com a programação do jeito que você gosta e deixa eu atender. Alô, alô, Matias, Matias Reis, da cidade de Alpinópolis, ligadinho, sintonizado. Bom dia.
1: Bom dia, bom dia, Ju. Manda um alô pra galera da Prime Engenharia aí, Ju. Se possível, a música vai ser diferente. Valeu, muito obrigado. Vai também para essa galera do Carmo do Rio Claro aí, todo o pessoal que eu conheço aí, Ju, vai para vocês aí da rádio. E com certeza, né, Ju, para a Lília, né, essa pessoa especial.
0: Com certeza. Alô, Lília, alô, pessoal da Tecelagem, está chat curtindo a gente. Bom dia para vocês. Deixa eu aproveitar, dar bom dia também para minhas amigas de casa, domésticas, faxineiros, aposentados, pessoal que está na zona rural. E você que está curtindo a gente aí na construção civil, pedreiros, serventes, carpinteiros, gesseiros. É, aquele abraço, pessoal das marcenarias, marmorarias também.
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3: Bom dia, muito bom dia. Estamos de volta, tá chegando o Chitãozinho e Chororó com o Almir Sater pra vocês. Amor distante, Supernova. Ótima terça.

Tá aí somente com as melhores. É, passou por aqui Chico Rei, Paraná, Você Não Sabe Amar. Tivemos Amor Distante, Almir Sater com Chitãozinho e Chororó. Gente, tem uma utilidade pública. Tem uma mulher que tá precisando de ajuda. A cachorrinha foi atacada nessa madrugada, tá na casa dela e ela precisa de ajuda pra levar no veterinário. Se alguém tiver como tá ajudando, manda uma mensagem aqui no zap da rádio que eu vou estar passando o contato da pessoa pra tá ajudando. Então, que ela precisa de ajuda pra levar essa cachorrinha no veterinário. Veterinário. 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

0: 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Vamos que vamos por aqui. Deixa eu atender a Marlene, sintonizada. Bom dia, Marlene.
1: Juliana, agora, todo mundo que tá ouvindo, vou ouvir. Tchau.
0: Vou estar mandando, então, ela gosta muito das músicas do Amado Batista. Vou estar liberando uma música do Amado Batista para você, Folha Seca. Ei, Marlene, sempre na sintonia. Muito bom ter você com a gente. É, bom demais, bom demais. Você ouvinte, bora participar aqui da programação. Amado Batista, Folha Seca, 931.

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7: Muito bem, bom dia, estamos de volta. Tem o horóscopo do dia chegando.
8: Terça-feira, tô de volta, gente. Mais um bloco de previsões astrais para essa terça-feira. Câncer, Leão e Virgem. Oi, Câncer, nascidos de 21 de junho a 21 de julho. Câncer, uma mudança sutil no clima ao redor pode mexer com as suas emoções. Ao invés de absorver tudo em silêncio, escolha proteger a sua energia. Cor para hoje rosa, hein? Números da sorte, 42, 28 e 29. Leão, nascidos de 22 de julho a 22 de agosto. Leão, hoje a sua presença vai ser percebida, mesmo enquanto você estiver apenas sendo natural. O cuidado necessário será transformar isso em pressão para emocionar o tempo inteiro. A cor para hoje é o lilás e os números da sorte 23, 42 e 19. Virgem, nascidos de 23 de agosto a 22 de setembro, Virgem, existe uma sensação de alívio esperando por você, assim que você conseguir enfrentar tudo aquilo que vem adiando há dias. O céu favorece organização e decisões simples. A cor para você hoje é o laranja, números da sorte 09, 19 e 41. Eu já volto e falo com Libra, Escorpião e Sagitário. Mais um bloco do Previsões para essa terça-feira.
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7: Muito bem, Rádio Supernova, estamos de volta. E que friozinho hoje, essa manhã de terça-feira. Aquela chuvinha ontem, né? Aqui, graças a Deus, a chuva passou assim, bem mansinha, bem abençoada, porque teve aí cidades aí, Licínia, Boa Esperança, que o trem foi feio, né, gente? Passou uma chuva muito, muito forte. Deus é maravilhoso, né? E esse friozinho hoje, né? É, afinal, junho, é bom, é friozinho, gostoso, festa junina, agora tem copo, tem dia dos namorados, todo junto. E vamos que vamos, né? 9 horas já. Hoje é 9h39. É, Garcia. É, o tempo não para. Como se diz aquela música do Cazuza, né? E vamos que vamos por aqui. Já tá chegando notícia, já tem esporte total pra vocês. E bora participar aqui da programação, viu? 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E chegando música para vocês aqui, viu, Du, nessa manhã. Deixa eu atender também o nosso amigo Rogerão, que tá sempre ligadinho. Bom dia, Rogerão.
10: E Juliana, tudo bem, Rogerão? Roda para mim aí, Ju. Estãozinho, Chororó, meu disfarce. Joaquim Manuel, minha música. Pires Pabutina Véia e Família. Nenê Lano Rosário. Cida Bela Vista e Família. Para vocês da rádio e para todos que estiverem ouvindo. Muito obrigado, Rogerão.
7: Tá certo, Rogerão. Valeu pela participação. Boa terça-feira. E bora de música. Meu disfarce para começar, Chitãozinho e Chororó.

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10: Estamos de volta e tem resumo de novelas chegando.
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12: Coração acelerado por aqui, dia 2 de junho, gente. Olha, Janete anuncia a Agrado que revelou ao delegado tudo sobre a morte de Jean Carlos. Eduarda se anima para que Agrado desmascare Nayane diante de João Raul. Chega o dia da festa, canta Centro-Oeste. Ana Castela vai ao programa de Palhares Leite. Zilá se desespera ao ver que dormiu na casa de Roney e cede novamente às chantagens de Sinara. Agora ela vai aproveitar e chantagear, hein? Por aqui eu fico, obrigada pela audiência. A nobreza do amor é daqui a pouquinho e eu te espero.
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10: É, resumos de novelas já já. 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Alô, Cida, alô, Camila, alô pra toda a equipe. Bom dia. Chegando música pra vocês aí. Vamos atendendo o pessoal que tá sintonizado. É, mandando aqui o Zap Zap.
13: Bom dia, Juliano Garcia, tudo bem? Gostaria de ouvir a música com Legião Urbana, Há Tempos. Ofereço para minha mãe Tianinha, vocês todos da rádio, todos ouvindo seu programa. Ótima terça-feira, bom trabalho, fique com Deus, abraço, amigo.
10: Tá certo, Everton, valeu pela participação, bom dia, bom trabalho para você também. Alô, Tianinha, aquele abraço. Yeah. Bora de música então, Legião Urbana Tempos. E essa também vai para todo o pessoal que tá ligado aí no restaurante Recanto de Minas nessa manhã. Bom dia, agora são 9h55, faltando 5 para as 10.
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10: E alô para minha amiga Cida, Braguinha, Lourdes, o pessoal que tá aí no sítio Genipapo também. Essa vai para vocês.

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Muito bem, tá aí o Negrinho Parafuso, Tchon Carreira e Pardinho. Ótimo dia pra vocês, 10 e 10. E agora deixa eu trazer o Esporte Total.

Bola na Rede, é hora de falar de futebol. O primeiro jogo da final da Copa do Nordeste entre Fortaleza e Vitória promete ser uma disputa com fortes emoções. Com a partida marcada para as 9 horas desta terça-feira na Arena Castelão, o Fortaleza quer vencer a todo custo para chegar com vantagem no Barradão, próximo sábado, dia 6, e se tornar tetracampeão regional. O Leão do Pici perdeu na Série B para o Athletic por 1-0. O Leão da Barra também perdeu, mas na Série A, para o Santos por 3-1 na Vila Belmiro. Daqui a pouco tem mais destaques do esporte.

0: Muito bem, Rádio Supernova, são 10 horas 11 minutos, estamos de volta, é a sua, a nossa rádio, aquele abraço para você e vamos que vamos juntinhos, hein? 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Vamos que vamos, 10 horas 12 minutos. Deixa eu atender a Angelita, que tá ligadinha no Jardim Continental.
1: Oi, Juliana Garcia. Bom dia, amiga. Tudo bem? Aqui é Angelita. Eu gostaria de ouvir a música do Leone, Por Que Não Eu? Ofereço para minha mãe Maria e para todos os ouvintes. Ju, se tiver certeza, coloca aí, por favor, amiga. Muito obrigada. Fico com Deus. Até a próxima.
0: Tá certo, Angelita, já participando dos nossos sorteios aqui, agora são 10 horas 3 minutos, música lindíssima com Leone, Por Que Não Eu?
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7: E já estamos de volta e já deixa eu trazer aqui o horóscopo do dia. Vamos com a terceira parte pra você.
10: Mais previsões astrais nessa terça-feira, gente. Eu sou a Suzy Luiz e é sempre muito bom estar por aqui te contando o que os astros revelam. Libra, Escorpião e Sagitário. Oi, Libra, nascidos de 23 de setembro a 22 de outubro. Ô, Libra, hoje alguém pode tentar definir o ritmo do seu dia. Por você, tá? Os desafios serão perceber isso antes que isso apareça. Hoje, pequenos limites vão fazer diferença. Cor para você verde, números da sorte 15, 21 e 62. Escorpião, nascidos de 23 de outubro a 21 de novembro. Escorpião, existe algo que já passou da hora de ser encarado com maturidade e profundidade. O dia favorece conclusões, decisões firmes e cortes necessários. A cor para você hoje é o verde e os números da sorte 19, 61 e 22.
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7: Muito bem, a diferença é a música. Já estamos de volta. É uma melhor do que a outra por aqui. Não para. E bora participar no 99904
11: 2875.

ideia que é uma melhor do que a outra, é a sua, nossa Rádio Supernova. 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

alô pro Israel que tá sintonizado. Alô, alô, Israel que tá aí pertinho do fórum, tá trabalhando, tá curtindo a gente. Aquele abraço pra todo o pessoal que trabalha aí no fórum, os vizinhos, pra toda a família, né, Israel? Um bom dia pra você. E bora de música, tem Amado Batista e o Gustavo Lima chegando aqui com Alucinação.

0: tarde, Gustavo Lima, meu amigo. Tudo bem?
1: Obrigado, amor.
0: Que honra ter você aqui.
1: Que alegria estar com você, você, querido.
0: 50 anos de carreira.
1: 50 anos de carreira.
0: Você aqui. Viu, obrigado, viu?
1: Não é pra qualquer um, não. Eu espero que um dia eu possa fazer pelo menos a metade disso, irmão. Parabéns.
0: Espero que
1: eu
0: esteja lá com você.
1: Deus abençoe. Muita uma salva de palmas. Amado Batista, o nome dele. Amado. Deus te abençoe.
0: Paz, meu amigo Gustavo Lima. Obrigado.
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Muito bem, Rádio Supernova FM, estamos de volta, 10 horas 42 minutinhos. Essa é a sua, nossa Rádio Supernova FM, hein? 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Tudo de bom aí para vocês, hein?

Parabéns, meu filho. Ainda hoje eu olho para você e vejo nos seus olhos a mesma alegria e esperteza que via quando você era criança. É fascinante ver como o tempo passa rápido e principalmente ver como ele se torna indefeso diante de uma personalidade forte e carinhosa. Estou certa que nem o tempo e nem as dificuldades serão fortes o bastante para modificar o seu jeito doce. E talvez por isto você continuará sendo sempre o meu garoto. Estar ao seu lado nesse dia é poder compartilhar desta alegria. É saber que, independente de qualquer coisa, continuaremos sempre ligados pelos laços do amor e da família. Gostaria de desejar mil coisas e dar meus conselhos e minhas dicas de mãe. Mas hoje, quero apenas desejar que você tenha tudo o que deseja e que tenha um aniversário inesquecível. Você é o grande responsável por todos os momentos bons que vivemos em família. Te amo, filho. E um feliz aniversário para você. Sua mãe.

Muito bem, tão linda mensagem aqui para você, Gabriel, por essa data tão especial. E chegando, linda música com Paulo Sérgio, quero ver você feliz.

0: Essa música é lindíssima, hein? Quero ver você feliz. Alô, Gabriel, sua mãe Lena, toda a família parabenizando você pelo aniversário hoje. E faltando agora 10 minutinhos para as 11. Aquele abraço para você que está sintonizado, está curtindo. Bora participar aqui da programação no 99904-2875. Tá valendo prêmios para você. Aqui a música não para. E alô, minha amiga Jana, que tá ligadinha. Alô, Jana, bom dia para você. O pessoal aí da PAI que tá sempre curtindo. Alô, Tavinho! O Tavinho, que é filho do Joaquim do Bar, que tá sempre curtindo a gente também. Vamos, Jana Castela e Caltri Beat pra vocês.
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0: Gostou, Casuário, Léo?
1: Obrigado!
2: Léo!
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10: Estamos de volta, tem resumo de novelas chegando.
11: Por aqui, quem ama, cuida. Terça-feira, 2 de junho, gente. Olha só o que acontece hoje. Enéas se preocupa com o estado de Otoniel. Adriana briga com Dinah e jura vingança contra a moça. Pilar e Ulisses demonstram que voltaram atrás na decisão de não irem ao casamento do irmão. Pedro fica atônito ao ver que a noiva de Arthur é Adriana e revela que ama a fisioterapeuta. Olha que revelação. Um beijo, amores. Eu fico por aqui. Amanhã eu volto com mais resumos de novelas.
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Nota de falecimento. Comunicamos falecimento do senhor Valei Prudenciano dos Reis, morador da Fazenda Bela Vista, bairro Santa Rosa. Está sendo velado no velório Santo Antônio. O sepultamento dele será hoje às 16 horas, às 4 da tarde. Por esse ato de fé e solidariedade cristã, a família Lutada antecipa agradecimentos. Com muito pesar, comunicamos falecimento do senhor Valei Prudenciano dos Reis, morador da Fazenda Bela Vista, bairro Santa Rosa. Sepultamento hoje às 4, informou a funerária Santo Antônio.

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2: Muito bem, estamos de volta. Essa é a sua nossa rádio. Bom dia. 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Bom dia, excelente terça-feira para vocês. E tá chegando música para vocês aqui na programação, hein? Bora de moda e vai para todo o pessoal que tá aí na construção civil. Tem Goiânia e Paranaense, O Poder do Criador. Bom dia, agora 11h02.

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9: Muito bem, é legal demais. E quem tá na sintonia, que tá curtindo a gente, já tá na hora do almoço aí, hein? Cassinho Freire, nosso amigo Cássio Freire aí no centro da cidade. Alô, Renan, alô pra todo o pessoal, aquele abraço. E tem Daniel chegando pra vocês aqui, viu, Cassinho? Bom trabalho, obrigado pela sintonia, ele que tá curtindo a gente lá.

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0: Muito bem, estamos de volta. Essa é a sua rádio, a nossa rádio Supernova. É 11 horas 29 minutinhos. Tudo bem por aí, gente? Terça-feira, hoje é 2 de junho. Estamos juntos, juntinhos. 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Forte abraço, Ju, Cris, Tom. Vamos de música por aqui. E temos participações. Alô, alô, para nossa amiga Butina Véia. Oi, Butina. Tudo bem por aí? Bem-vinda. Tá frio aí, Butina?
1: Juju, bom dia. Como é você, Juju? Juju, quer mandar um abraço para a mãe Maura, o Gonzalo, meu amigo, lá no Santo Antônio. E também vou mandar para o Limão, né, que está aqui na rua, na Nias Gomes, pintando a casa. Bem, vai para o Limão também, só para esses três, viu? A mãe do Gonzalo e para o Limão, tá bom? A música que eu quero é do outro lado da cidade. Do outro lado do rádio, viu? Com Deus, Juju. Beijos. Boa terça-feira, Juju. Beijo. Também que a Bettina venha.
0: Beijo pra você, minha querida. E ela gosta muito dessa música do outro lado do rádio. E tá chegando pra você, então, aqui. Vamos de música.

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6: Muito bem, estamos de volta ao som da cidade. Deixa eu trazer aqui para vocês a receita do dia de hoje, da maravilhosa.
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8: Olá, uma receitinha saborosa e prática para você hoje. Nossa receita, cachorro quente light. Ingredientes, um pão francês integral sem miolo, uma salsicha de frango ou de peru light, meia colher de chá de creme de ricota light, meia colher de chá de mostarda, uma colher de chá de ketchup light e uma folha de alface. Vou repetir para você, confere aí. Um pão francês integral sem miolo, uma salsicha de frango ou de peru light, meia colher de chá de creme de ricota light, meia colher de chá de mostarda, uma colher de chá de ketchup light e uma folha de alface. Modo de preparo: ferva a salsicha, jogue a água fora e ferva novamente. Depois, faça um molho com o creme de ricota light, o ketchup, a mostarda, retire o miolo do pão e monte o seu sanduíche. E sirva em seguida. Olha que delícia que fica. E fica light mesmo, né? Bem prático, fácil de fazer. Isso é para uma pessoa, mas se você quiser fazer para mais pessoas, é só dobrar a quantidade ou triplicar a quantidade desta receita. Tá aí nossa receita de hoje, então, cachorro quente light. Até a próxima e bom apetite.
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6: Com certeza a diferença é a música. E agora deixa eu trazer a última parte do horóscopo do dia também.
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11: Sagitário, nascidos de 22 de novembro a 21 de dezembro. Sagitário, a energia de hoje melhora muito quando você resolve aquilo que costuma adiar. Existe uma liberdade escondida para você cumprir primeiro aquilo que pesa. A cor para hoje é o marrom, Sagitário. E os números da sorte, 17, 11 e 32. Eu já volto com o último bloco e falo com Capricórnio, Aquário e também Peixes. O último bloco das previsões astrais para hoje, Capricórnio, Aquário e Peixes. Capricórnio, nascidos de 22 de dezembro a 20 de janeiro. Hoje, Capricórnio, sua capacidade de resolver problemas vai estar mais forte do que o normal. O dia favorece a organização, decisões e prática emocional. A cor para hoje é o rosa e os números da sorte, 47, 04 e 21. Aquário, nascidos de 21 de janeiro a 19 de fevereiro, Aquário, muitas ideias podem surgir ao mesmo tempo hoje, mas nem todas merecem a sua atenção. O céu favorece atitudes concretas e decisões simples. Existe algo poderoso nisso. A cor para você é o azul. Números da sorte, 20, 44 e 23. E para fechar as previsões, Peixes, nascidos de 20 de fevereiro a 20 de março. Peixes, o começo desse dia pede mais pressa e mais proteção emocional. Absorver os casos dos outros pode desgastar sua energia. Hoje, ambientes tranquilos e conversas leves vão fazer a diferença. A cor para você é o azul, números da sorte 21, 04 e 65. Amanhã tem mais previsões. Boa terça-feira para você e até lá.
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12: sabe que
6: e já estamos de volta por aqui, gente. Forte abraço pra você que tá em casa, tá no trabalho, tá curtindo a gente, ó. 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E alô, Pathy, a Pathy tá ligadinha juntamente com a Fátima Gouveia. Bom dia, Pathy. Pra você tá chegando música. Deixa eu atender também aqui a Nenê. Oi, Nenê, bom dia.
13: Juliana, bom dia. Eu quero mandar uma música pra Neuzinha na Flor e Arte, todos que trabalham lá. Quero mandar pro pessoal do supermercado Maria do Pão lá na Rua Nova. Quero mandar pra Dona Valda lá no Ponte Mototáxi, todo mundo que trabalha lá. Quero mandar para Cidinha no Bela Vista. Quero mandar o pessoal do supermercado Maria do Pão lá na Rua Nova. Quero mandar para o Rogerão, toda a família dele. Quero mandar para a Reis na Valda Leite Pereira. Quero mandar para Verinho Onésio lá na Roça. Quero mandar para você, toda a sua família. Para Lourdinha no Taú de Minas. E para todo mundo que está ouvindo a Supernova. A música que eu vou querer vai ser Laço Aberto. Tchau, um abraço, fica com Deus. Boa terça-feira para você. Tchau, tchau.
6: Certo, Nenê. Valeu pela sua participação e...

0: Muito bem, tá aí o laço aberto que foi pra neném no Rosário. Bom dia, bom dia. Já vamos finalizando por aqui. Eu estarei de volta daqui a pouco às 2 pra ficar com vocês na tarde. E tem o pessoal aqui, ó, o Paulo mandando música pro Gabriel, o amigo Gabriel que tá fazendo aniversário. Alô, Gabriel! Parabéns, felicidades, tudo de bom, de maravilhoso. Feliz aniversário pra você. Alô também pra Cíntia, que tá ligadinha no centro, pra toda a família, pra todos os ouvintes. E aqui o Paulo mandando pro Gabriel amigos para sempre. E a Cíntia tá a fim de curtir Luan Santana, tô liberando aqui pra você também. Tô indo nessa, fiquem todos com Deus. Já já oração com o Padre Mário, depois aqui tem a programação pra você. Fiquem ligadinhos e estarei de volta então a partir das 2 horas com vocês aqui na Supernova FM. Beijo, até daqui a pouco, gente.
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Prezados radiovintes, vamos chegando ao meio-dia, metade do trabalho, metade do dia, que queremos agradecer a Nossa Senhora. Metade do dia que se inicia, nós queremos contar também com a presença da Virgem Senhora do Carmo, para que o nosso trabalho seja tão eficiente que possa realmente agradar a todos e levar a todos uma mensagem de alegria, de paz, de graça de Deus Nosso Senhor. Rezamos juntos. Ó bendita e imaculada Virgem Maria, honra e esplendor do Carmelo, vós olhais com especial bondade a quem traz o vosso bendito hábito. Olhai-nos a todos benignamente, cobri-nos com o manto de vossa maternal proteção. Fortificai nossa fraqueza com vosso poder. Alumiai as trevas de nosso espírito com vossa sabedoria. Aumentai em nós a fé, a esperança e a caridade. Ornai nossas almas com a graça de tudo que as façam agradáveis a vosso divino Filho e a vossa. Assisti-nos durante a vida, consolai-nos na morte com vossa amável presença e apresentai-nos a Augustíssima Trindade como vossos filhos e servos dedicados para vos louvar e bendizer eternamente no paraíso. Amém.

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2: Olá! Estamos chegando aqui na programação da sua rádio com mais um Só Clássico Sertanejo. Aquele programa de moda boa que atravessa o tempo, volta no passado e te leva lá para recordar, para reviver, para relembrar as mais lindas modas sertanejas. Sucessos de ontem, de hoje e de sempre, porque tá na mente, tá no coração. Tá na boca do povão. São músicas que ultrapassaram a barreira do sucesso, né? Chegaram a ser hinos e é por isso que estão aí nesse patamar, prontinhas para serem relembradas. Aqui só toca moda clássica. Então fique à vontade, porque a partir de agora esse convite é para você. Vem com a gente, vem viajar pelo tempo. Leandro e Leonardo, a nossa primeira desta terça-feira, deu medo, que é pra abrir com chave de ouro.

0: Moda bonita, moda ajeitada demais aqui no Só Clássico Sertanejo. O que tiver que vir, virá, virá. Christine Ralph, Barreirito, cantor das Andorinhas. Roberta Miranda, Faz Amor Comigo, Deu Medo. Leandro e Leonardo, quanta música boa, né? Quanto sucesso gostoso pra você que tá aqui curtindo junto com a gente. E já já tem mais. Sabe quem canta daqui a pouquinho? Bruno e Marrone, Lucas e Luan. E também tem Adalberto e Adriano.
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Clássico, não, é só clássico sertanejo. De volta aqui na sua rádio nesta terça-feira gostosa, levando você para uma viagem incrível pelo tempo. Você sabe que você tem um canal direto para poder participar aqui com a gente, que é o pedidomusical.com.br, né? pedidomusical.com.br. Acessa aí a nossa página, manda o seu alô, peça a sua música, fique à vontade para curtir junto com a gente. Quero mandar um abraço bem especial lá pro André, que tá curtindo a gente. Quem mais? A Eliane também tá aqui na nossa sintonia. Muito obrigado, Eliane, pela sua participação. Pediu uma moda que a gente tá tentando localizar. Tá bom, meu anjo? Um abração para você. Tá aí ligadona junto com a gente. Parabéns pela programação, é top. Muito obrigado mesmo de coração, viu? Um beijo pra você. É fácil participar, gente. É pedidomusical.com.br. Vá lá, acessa e manda pra cá sua mensagem também. Mostra pra todo mundo que você tá conectado, conectada com a melhor programação de modão. Vamos que tem Adalberto e Adriano chegando. Você só me faz feliz.

0: Vontade Dividida, Lucas e Luan. Tivemos ainda Bruno e Marrone, Dona do Meu Sentimento, Você Só Me Faz Feliz, Adalberto e Adriano. É moda boa pra todo mundo que tá aqui curtindo junto com a gente. E daqui a pouquinho tem mais. Já já tem Rick e Renner. Daqui a pouquinho tem de Paulo e Paulino.
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Clássico Sertanejo, seu programa de moda boa, seu programa de modão bonito pra gente viajar pelo tempo. Muito obrigado pela audiência e pelo carinho de todo mundo que tá aqui com a gente, aproveitando essa terça-feira maravilhosa. Sorria e vem brilhar na nossa programação, ela é feita pra você. Chegando por aqui mais música, agora tem Rick Renner, De Mal Com Você.

0: em duas palavras, de Paulo e Paulina. Essa daí foi especialmente lá pra Marta e pro Alceu, casal maravilhoso que estão aqui na audiência com a gente, pediram pra curtir essa moda bonita, né? Com participação da Maida e Marcelo. Tivemos ainda Chico Rei, Paraná, Feiticeiro, Fogo de Amor, João Paulo e Daniel e Rick Renner, De Mal com Você. Já já tem mais, hein? Daqui a pouquinho tem mais sucesso pra gente curtir juntinhos. Tem Dudu e Dalvan, já já.
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Terçou com muita música sertaneja, muito modão aqui na sua rádio. Clássicos, clássicos e mais clássicos que atravessaram o tempo e estão de volta pra gente relembrar, pra gente curtir e matar a saudade. Quero mandar um abraço bem especial lá pra Tiana. Ô, Tianinha, muito obrigado, viu? Um beijo pra você, pra todo mundo. Valeu pela audiência. O Baltazar e também o Diegão, pessoal que trabalham na construção civil, estão de folga agora, mas estão curtindo a nossa programação, com certeza. Aquele carinho especial pra todos vocês aí. Dudu Kiralvan, Rastros na Areia.

0: Abajur, Gilberto e Gilmar aqui na programação do Só Clássico Sertanejo pra você. Tivemos Mato Grosso e Matias, Espinhos da Vida e ainda Rastros na Areia, Duduca e Dalvan. É um sucesso melhor que o outro. É clássico da música sertaneja pra você. Já já tem João Mineiro e Marciano.
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Chega junto, que o Só Clássico Sertanejo já está de volta com o melhor da música sertaneja que atravessa gerações. Pra gente curtir e relembrar, são músicas que nunca saem de moda, porque estão na cabeça, no coração e na vida de todos nós. Quer apostar? Confere essa daqui, ó. João Mineiro Marciano, Eu Daria Minha Vida.

0: O clássico, o hino do sertanejo, Evidências, Chitãozinho Chororó, Sonhando com Você, Juliano César, teve Zezé de Camargo e Luciano, Chega, e João Menino e Marciano, Eu Daria a Minha Vida. Viu só como tá bom demais o programa? E vai melhorar ainda mais, sabe por quê? Daqui a pouquinho tem Milionários é Rico, tem César e Paulinho, tem Trio Parada Dura, tem Teodoro e Sampaio e Companhia Limitada. Tudo isso só pra você ligado com a gente. Que moral, hein? Só Clássico Sertanejo, o seu programa de modão.
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Clássico sertanejo é um sucesso melhor que o outro pra gente matar a saudade e relembrar por aqui. Que coisa boa, né? Ter a sua audiência, ter o carinho da sua companhia faz toda a diferença aqui na nossa programação. Vamos juntinhos que tá chegando César e Paulinho agora. E pra abrir com chave de ouro esse bloco, Efeito Dominó.

0: Raízes de Amor, Gian Giovanni. Essa música é um clássico de João Mineiro e Marciano, gravado por Gian Giovanni, e continua sendo um clássico também na voz dessa dupla maravilhosa que a gente também ama. Uma vez por mês, trio Parada Dura, Durval e Davi, É Assim, e ainda tivemos César e Paulinho, Efeito Dominó. Já já o Só Clássico tá de volta e tem Teodoro e Sampaio.
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começou com muita moda boa aqui na sua rádio, com muito modão caprichado pra você. É uma melhor que a outra. Fique à vontade pra curtir e cantar junto com a gente as suas modas preferidas. Você tem uma música que marcou a sua vida? Tem uma música que faz parte da sua história? Quer relembrar com a gente? Quer compartilhar com a nossa programação, com os nossos ouvintes? Então fique à vontade. pedidomusical.com.br. Faça aqui como Sidney. Kleber, tudo bem? Muito feliz em poder participar com você, Sidney. Eu me sinto lisonjeado em ter a sua audiência. Muito mesmo. Ter a sua companhia pra gente é muito especial, muito bacana. Valeu de coração. O Sidney tá pedindo por aqui uma música que ele disse que marcou demais a vida dele e ele quer relembrar. Teodoro e Sampaio, Não Conte Pra Ninguém. Muito obrigado, Sidney. Um abraço pra você. Obrigado pela audiência, pelo carinho e pela confiança também aqui no nosso programa de poder resgatar essa memória boa pra você, tá bom? Vamos lá, Teodoro e Sampaio abrindo mais um bloco do Só Clássico Sertanejo.

Noite chuvosa, Ronaldo Viola e João Carvalho, Eu Me Enganei, Ataíde Alexandre, teve Teodoro e Sampaio, Não Conte Pra Ninguém. Só música boa pra você ligado aqui na programação do Só Clássico. A gente fecha mais um bloco e fecha mais um programa feito especialmente pra você. Muito obrigado pelo carinho de todo mundo, beijo gostoso no coração, fica todo mundo com Deus e amanhã a gente volta nesse mesmo horário pra resgatar mais moda boa. Beijo!

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17: Boa tarde, tô chegando pra te fazer companhia nessa terça-feira, 2 de junho de 2026, tudo bem por aí? Já deu uma esquentadinha? Ah, agora o solzinho resolveu sair, vai esquentar essa tarde aí juntinho com a Supernova FM, hein? Tá um friozinho, hein, gente? Bom demais! E melhor ainda a sua participação aqui no 99904-2875. Tô chegando pra ficar com vocês até as 4, portanto, vamos rolar muita música, vai ter bate-papo gostoso, vai ter notícias, informação, e lembrando que tá valendo prêmios aqui também. 99904-2875. Santo do dia é o São Marcelino e o São Pedro. Estação outono, lua cheia, signo gêmeos. E é claro, primeiramente, como sempre, que Deus nos abençoe, nos livre de todo mal, tudo de bom, de maravilhoso. E bora começar essa tarde com Bruno e Marrone. Amor não vai faltar, vem comigo, Juliana Garcia.

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7: Sempre. Muito bem, já estamos de volta por aqui. Ótima tarde para você. Bora participar com a gente. Essa sua 87.9. Até as 4, tamo junto. Excelente tarde para vocês. E deixa eu trazer agora aqui Esporte Total, as notícias do esporte para você. Música.

Olá, já voltamos a falar de futebol. O primeiro dia de férias do Inter é marcado por demissões. A direção desligou o preparador de goleiros Leonardo Martins, o auxiliar Aparecido Donizete e o auxiliar da preparação física João Goulart. O clube ainda não definiu quem será o responsável por treinar os goleiros. O trabalho de Martins entrou no foco do debate pelas falhas recentes dos goleiros na derrota por 3-1 para o Bragantino no domingo. Antony sofreu um gol de falta de longa distância no qual escorregou. Kleber Ramos, direto do Esporte Total. Esporte Total.

0: Muito bem, já estamos de volta por aqui. Ótima tarde, seja em casa ou no trabalho, bem-vindos, bem-vindos à programação. 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Tá chegando música. Ai, eu quero mandar um grande abraço pro pessoal que tá aí na construção civil nessa tarde maravilhosa. É, pedreiros, serventes, carpinteiros, gesseiros, pintores, pessoal das marcenarias, marmorarias também. Bora de participação. Alô, alô, Douglas. O Douglas, que é neto da Botina Velha, tá na sintonia. Bem-vindo, Douglas.
1: Botina Velha. Quem manda uma música lá? Botina Velha. A música que eu quero. Esperando na janela.
0: É, esperando na janela é a música predileta do Douglas. E bora curtir então, gente.

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Muito bem, são 2h32. Tudo bem por aí, gente? Ótimo dia, ótima tarde. Tamo junto. Parabéns para todos os veteranos do dia de hoje. Tudo de bom, de maravilhoso. Bora aí festejar o seu dia, hein? 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

0: Muito bem, vamos com participações aqui, pessoal ligadinho. A Cida aqui no Planalto, mandando música pro Cassinho, pra toda a família, mandando pra todos os ouvintes, né, minha amiga Cida? Alô, Cida! Enquanto o sol brilhar com Mato Grosso e Matias. Valeu pela participação, 2h34, bom dia!
1: Que alegria estar com você aqui.

Música lindíssima aqui, hein? Felipe Falcão, deixa eu te amar, por favor. E ele vai estar na Expoal, hein? Portão aberto. Quem já tá animado aí pra curtir a Expoal Alpinópolis? Tá demais, hein?

0: E vamos que vamos por aqui. 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Disco bebidas SR, alô Patrícia, alô equipe, boa tarde. Vamos aqui atendendo o pessoal que tá sintonizado, ligadinho. Alô, Rogerão, sempre ligadinho com a gente. Boa tarde.
1: Oi, Juliana. Boa tarde, tudo bem, Ju? É Rogerão. Ô, Ju, gostaria de ouvir aí as Mineirinhas com a música Cartão Postal. Aí, se der para você rodar um do milionário José Rico, gostaria que você rodasse aí mais uma noite, vou dormir sem o meu bem. Se der tempo, Ju, ofereço aqui para André, Paulo Henrique, Amanda e Daiane. Cida no Bela Vista e Família, Nenê no Rosário, Botina Velha e Família, para vocês da rádio e para todos que estiver ouvindo. Um abraço, Rogerão.
0: Tá certo, Rogerão, valeu pela participação, ótima tarde aí para você e vamos de música por aqui. As Mineirinhas, e essa vai pro Cássio, né, Cássio Freire. Há pouco tempo ele foi areado lá no showzaço, tirou foto, pegou autógrafo e tudo mais. Ê, Cassim, você não tá fraco não, Cassim. Ele tá aí no centro da cidade curtindo a gente. Alô, Renan, alô, pessoal que tá aí na construção. Ê, Cassim, então chegando para você também essa das Mineirinhas, Cartão Postal.

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Nota de falecimento. Comunicamos o falecimento do senhor Varley Prudenciano dos Reis, morador da Fazenda Bela Vista, bairro Santa Rosa. Está sendo velado no velório Santo Antônio, sepultamento daqui a pouco às 16h. Por esse ato de fé e solidariedade cristã, a família Lutada antecipa agradecimentos. Com muito pesar, comunicamos então o falecimento do senhor Varley Prudenciano dos Reis. Está sendo velado no velório Santo Antônio e daqui a pouco, às 16 horas, tem o seu sepultamento, informou a funerária Santo Antônio.

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1: Muito bem, faltando 5 para as 3, daqui a pouquinho tem a consagração à Mãe Aparecida, viu? Você pode fazer o seu pedido, deixar os seus nomes aqui para a gente colocar também na consagração. Momento de oração aqui na Supernova FM. 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Alô, doutora Vânia! Forte abraço, bom dia, boa tarde, né? Boa tarde para você, seu costume, gente. Boa tarde para todo o pessoal que tá aí na clínica. E vamos de música, ó. Tem Luan Santana, Olho Marrom para todos vocês da clínica da doutora Vânia, aí no centro da cidade, em frente a Natus Pharma. Passe e confira.

E agora, depois de Luan Santana Olho Marrom, agora vamos à nossa consagração, momento de louvor, momento de oração. Vamos pedir a intercessão de Nossa Senhora Aparecida para que nos guie, nos livre de todo mal, nos abençoe, cubra com seu manto maternal, mãezinha. O Douglas pediu para colocar toda a família e também o nome da mãe aqui na consagração. Vamos colocar para todos os aniversariantes do dia. Pessoal do Lar do Idoso, o pessoal que está no Hospital São Vicente Paulo, você que está aí também em casa, doente, acamado, que Nossa Senhora dê muitas bênçãos, muita saúde, muita paz. E para você que está no trabalho, você que está em casa, está aí na sintonia da Supernova, que você seja muito abençoado por Nossa Senhora Aparecida.

Maria Santíssima, que em vossa imagem milagrosa de Aparecida espalhais inúmeros benefícios sobre o Brasil. Eu, embora indigno de pertencer ao número dos vossos servos, mas desejando participar dos benefícios da vossa misericórdia, prostrado a vossos pés, consagro-vos o entendimento, para que sempre pense no amor que mereceis. Consagro-vos a língua, para que sempre vos louve e propague a vossa devoção. Consagro-vos o coração, para que depois de Deus vos ame sobre todas as coisas. Recebei-nos, ó Rainha incomparável, no ditoso número dos vossos servos. Acolhei-nos debaixo da vossa proteção. Socorrei-nos em nossas necessidades espirituais e temporais, e sobretudo na hora da nossa morte. Abençoai-nos, ó Mãe Celestial, e com vossa poderosa intercessão, fortalecei-nos em nossa fraqueza, a fim de que, servindo-vos fielmente nesta vida, possamos louvar-vos, amar-vos e render-vos graças no céu. Por toda a eternidade, assim seja.

pela intercessão de Nossa Senhora Aparecida, Rainha e Padroeira do Brasil, a bênção de Deus Onipotente, Pai, Filho e Espírito Santo, desça sobre vós e permaneça sempre. Amém.

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8: Olá, já estamos de volta com mais notícias. O governo federal lançou uma calculadora oficial que permite que os brasileiros simulem as negociações de dívidas no programa Novo Desenrola Brasil Famílias, conhecido como Desenrola 2.0. Os consumidores endividados podem estimar descontos, parcelas e até o uso do FGTS na renegociação antes de procurar o banco para fechar um acordo. A ferramenta apresenta valores estimados com base nas regras do programa. Segundo o Ministério da Fazenda, a iniciativa foi criada para ajudar pessoas com renda de até 5 salários mínimos, o equivalente a R$ 8.105, a renegociar dívidas em melhores condições. A ferramenta já pode ser testada e está disponível no site do Ministério da Fazenda, em simulador.desenrola.fazenda.gov.br. Kleber Ramos, direto da redação.
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7: Muito bem, já estamos de volta por aqui. 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Alô pro Marquinho, Eduardo e Giovana, excelente tarde. E deixa eu mandar um grande abraço, minha amiga Camila, louca! Ela que trabalha lá no restaurante Recanto de Minas. tá sempre com a Cida, o melhor aí da comida caseira de Carmo do Rio Claro, viu gente? Melhor restaurante de Carmo aí pra você, na rua Coronel Zumento 180, todos os dias aquele cardápio variado, aquela comida caprichada. E alô, Cá! E ela me pediu até mais cedo aqui, o Gustavo Lima. Ué, ela é super fã do Gustavo, então tá chegando essa daqui pra você, ó, pra você, pra Cida, pessoal do restaurante Recantos de Minas. Proibido terminar 13 e 14.

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11: Muito bem, já estamos de volta juntinho. 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Alô, Neuzinha, alô, equipe da Coriarte, excelente tarde aí pra vocês. Obrigado pela sintonia, hein? 3:23. 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Forte abraço para a equipe também. E deixa eu atender a nossa querida amiga. Alô, querida amiga Butina Véia. Boa tarde, bem-vinda aqui à programação, Butina.
12: Boa tarde, Ju. Tudo bem? Espero que sim, Juju. Juju, eu quero prestar uma música para mãe Maura, né? E pro Gonçalvinho, meu amigo, e pro seu Rogerão lá no acampamento. Certinho? E Juju, tem outra coisa, só pra vocês três mesmo, viu? E a música que eu quero, João Mineiro e Marciano, ontem eu chorei de saudade. E outra coisa também, Juju, se você souber alguém que estiver precisando de um carrinho de neném, eu tenho aqui na minha casa pra doar, tá bom? Pode me procurar aqui que a pessoa leva o carrinho, tá bom? Certinho, Juju? Obrigado. Aí eu moro na... Você sabe o endereço, que nem eu moro na rua na Nias Gomes 222. E meu telefone, você sabe, né? Que é 9947-3016. Então falou, Juju, beijo!
11: Então falou, beijão, Butina. Então ela está doando, gente. Você que está precisando de carrinho de bebê, ó. Então pode passar lá, então, que a Butina está doando. Ou pode ligar para ela. Qualquer coisa, pode pedir aqui o telefone que eu estarei passando para vocês. Ei, Butina, tamo juntas, aquele abraço, boa tarde.

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8: 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Além de ajudar também o Hospital do Câncer de Alfenas, estará concorrendo a vários prêmios mudantes de vida em Super Minas. 3:34, já estamos de volta por aqui. Gente, tá rolando sorteio aqui da Pousada Chalé Paraíso. Vou sortear duas entradas pra curtir o jogaço do Brasil. Primeiro jogo da Copa, olha o recadinho.
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8: É, passando essa semana já na outra. Olha, tá chegando. E vocês estão animados, gente? A Copa já tá aí, hein? Na sexta é dia dos namorados e no sábado já tem jogo da Copa. É isso aí, depois já vem a festa junina. E vamos que vamos. Por aqui também não para as notícias e tá chegando.
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11: Olá, já estamos de volta com mais notícias. Especialistas da Organização das Nações Unidas reconheceram que os crimes de maio de 2006 foram uma grave violação de direitos humanos em comunicado de imprensa divulgado nesta sexta-feira. Eles também cobraram o Estado brasileiro que haja com responsabilidade em relação ao caso. Ocorrido há 20 anos, os crimes de maio começaram com rebeliões em mais de 700 presídios no estado de São Paulo. após a transferência de mais de 760 detentos, dentre os quais alguns líderes do Comando da Capital, PCC, para um presídio de segurança máxima. Nos dias seguintes, essa mega transferência, a ofensiva chegou às ruas com uma série de ataques entre o PCC e agentes do Estado. Os conflitos resultaram na morte de mais de 500 pessoas em todo o Estado. Grande parte dessas mortes ocorreu com indícios de execução praticadas por policiais. Kleber Ramos, direto da redação.
8: Notícias. Valeu, Kleber. A qualquer momento, mais notícias. 13h37, vamos de participação. Alô, boa tarde.
12: Oi, Ju, boa tarde. Manda um alô pra gente aqui em Alpinópolis e pra essa galera linda aí do Carmo do Rio Claro. Manda você pra mim, Ju. Valeu, muito obrigado. Valeu, muito obrigado.
8: Então tá certo, Matias Reis, e é a composição dele, né? Essa linda música, Você Pra Mim. E alô, Gibem TV, que tá aí na escuta, tá ligadinho com a gente, tem uma do Chico Rei Paraná chegando pra vocês aí, viu, G? A todos os pintores, serventes, carpinteiros, gesseiros, pedreiros, pessoal das construtoras, pessoal dos depósitos também, sempre ligadinho, tamo juntos!

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4: Olá, tudo bem? Eu sou a Tati Invade e está chegando o nosso Mundo Pet. Nos dias mais quentes, passear com o cachorro à noite pode ser uma ótima alternativa. O clima mais fresco evita queimaduras nas patas e reduz o risco do superaquecimento. Mesmo no período noturno, o tutor deve usar coleira com identificação e manter a atenção redobrada em locais movimentados. Também é importante levar água durante o passeio. Caminhadas regulares ajudam no controle da ansiedade e melhoram a saúde física do animal. Este foi o nosso Mundo Pet.
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2: A diferença é a música. E já vamos finalizando por aqui. Deixa eu atender o pessoal que está sintonizado. A Rádio Super Nova FM. Alô, Everton. Boa tarde, um grande abraço para você. Alô, Tianinha também.
7: Boa tarde, Juliana, tudo bem? Gostaria de ouvir a música Dias de Luta com Ira. Só para curtir mesmo. Ótima tarde, bom trabalho. Fique com Deus. Abraço.
2: Grande abraço. Quem está na sintonia também é a Paty. Alô, Paty, está sintonizada. Essa também vai para você. É, um grande abraço para vocês. Amanhã estarei de volta a partir das 8 da manhã com Super Amanhã. Obrigado pela sintonia, pela audiência. E amanhã de volta com muito mais. Só mandar também um super abraço para Aninha, Paulinha, que está na sintonia. Tem Zezé de Camargo e Luciano chegando para vocês. Beijo, boa terça, bom fim de tarde. Até amanhã. Fiquem todos com Deus. E até amanhã. Tchau, tchau.
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0: Simbora, meu povo! Estamos no ar com a primeira edição deste mês novo. É junho! Primeiro é hoje, rolando muita música sertaneja no seu rádio. Desejo tudo de melhor na sua vida. Aproveite um mês repleto de oportunidade que vai acontecer pra vocês todos, tá bom? Eu sou o Jonathan Marques e o programa Paradão Sertanejo tá iniciando agora. E você vem participar comigo? Vem sim. 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Nessa hora, só sertanejo do bom pra gente curtir. E a primeira tá no rádio. Bruno Rosa, ótima segunda-feira, gente. Livramento!
1: De mãos dadas por aí.

0: improvisar.
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0: Aqui só tem as que você canta junto, 100% desajuizado. Com Antony Gabriel, Gabi Martins, O Amor e o Poder, Chora o Homem, com Léo Chaves.
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0: Eita, Paraná e o clássico canarinho prisioneiro. Chega mais pra cá, vem participar comigo. Vamos curtir a sua juntinhos? Pedidomusical.com.br. Cara de golpe, Gustavo Moura e Rafael. E Chão de Avião com Henrique Juliano. Não é lugar, é a pessoa. Volto daqui a pouco pra tocar Chitão e Chororó.
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3: Abençoado junho pra você, tá iniciando mais um mês, é o mês 6, Ana Clara com Chitãozinho, Chororó, João e Maria.

0: sucesso no Brasil, é sucesso no Paradão também. Gustavo Lima, 50 por 50, namorado dela, Juan Marcos e Vinícius. 1, 2, 3, te amo, Fred e Fabrício. Amo vocês, gente. Obrigado, boa semana e até amanhã.
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2: Alô, alô, meu povo, alô, minha gente. Estamos chegando pra você que é apaixonado pela viola, pela moda caipira, pelo modão raiz. Está chegando mais um programa Sertão Caboclo. Na medida certa, na medida exata, pra você que tá sempre aqui na nossa audiência. Praticamente uma nova semana, ainda é só terça-feira. E claro que o nosso programão tá sempre por aqui, levando o que há de melhor no sertanejão raiz. No sertanejão de fundo de baú, para recordar, para relembrar, para reviver. E a gente começa bem essa edição com Zé Tapera e Teodoro. É moda boa demais. Adeus, meu amor, adeus.

0: Caçando e Pescando, modão com Cacique Pajé, Fernando e Osmair, Garganta do Mundo e ainda Alto-Falante da Praça, Abel e Cainha, moda boa, moda de qualidade para todo mundo que tá aqui na audiência. Tivemos ainda o Zé Tapera e Teonoro, Me Deixe Mulher, só moda boa para todo mundo que tá aqui na audiência com a gente. Já já tem mais. Prepara o peito, prepara o gogó, que daqui a pouquinho tem Serjão Reis, tem ainda Luiz Goiano, Gircel da Viola, e ainda hoje tem modão com Tibagi, Miltim e Cascatinhana. É só moda pra ninguém botar defeito.
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0: Alô, minha gente, alô, meu povo, estamos de volta com o Sertão Caboclo, tocando aqueles modão que a gente gosta, né? Aqueles modão que realmente arrepia, que traz a emoção até o nosso coração. E essa próxima moda aqui é uma moda cheia de sentimento, interpretada com maestria por um dos maiores sucessos da música sertaneja de viola, mas ele que passou também por um tempo pela música popular brasileira. Estamos falando de Sérgio Reis, um dos maiores nomes da cultura caipira do nosso país. A música conta a história de um homem que precisa deixar a cidadezinha e a mulher que ama, a Mariana. Ele parte com o coração apertado, prometendo voltar. É um clássico da música sertaneja. Deus Mariana se tornou esse grande sucesso na voz de Sérgio Reis, mas também foi gravada por outros grandes artistas. É daquelas modas que falam direto com o coração da gente, de quem teve que partir, mas deixou um amor pra trás. Confere aí com a gente, porque a moda é caprichada no último. Música.

0: A volta da Pombinha. Tivemos ainda Luiz Goiano e Gisel da Viola, companheiro do Ferreirinha. O Adão Murito, que passou por aqui com o Serjão Reis. Adeus, Mariana. Só moda boa. Só moda ajeitada pra todo mundo aqui curtindo a gente. Já já tem mais. Daqui a pouquinho tem o sucesso de Christian e Ralph.
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0: Tô bem, tô na melhor, tô na mais gostosa. Este é o Sertão Caboclo. Nada representa melhor o nosso Brasilzão do que o sertanejo raiz, né? Do que o sertanejo de viola. E é pra isso que a gente tá aqui, pra tocar uns modão bonito pra você. Deixa eu mandar um abraço bem caprichado, bem carinhoso, lá pra Bernadette. A Josiane, que também tá curtindo a gente, muito obrigado pela companhia, pela audiência. Alô, Hilda! Hilda, um grande alusão pra você, um abraço pra toda a família, todo o pessoal. Obrigado pelo carinho. A Celina tá com a gente também, a Rosa e a Sandra, né, as irmãs. O Edilson, fala meu irmãozão. A Suzy, a esposa dele, também tá curtindo a gente, também tá acompanhando aqui a programação do Sertão Caboclo. Vamos que vamos, tem peão da cidade, Christian e Ralph.

0: Saudade, coisinha tua, Cascatinhana, Jacó e Jacozinho, Briga de Velho. E ainda passaram por aqui Christian e Ralph, Peão da Cidade. Daqui a pouquinho tem mais, hein? Já já tem Tibagi Miltinho e ainda tem eles, as Gargantas de Ouro do Brasil.
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0: Eu tô de volta, meu povo. Aqui é Sertão Caboclo, sempre tocando aqueles clássicos da música sertaneja empoeirados. Aquela moda que a gente ouvia na vitrola, no radinho de pilha do vô, colado com fita durex, com fita adesiva, lembra? É, moda boa, moda saudosa, pra gente relembrar a família, relembrar nossas origens. Bora de Tibagi, meu tio? A pita do trem, essa é boa, hein? Aumenta o volume.

0: Martírio. Modão com Milionários é Rico. Tivemos Luizinho Limeira, O Sino de Três Lagoas, Encanto da Natureza, João Mulato e Douradinha, ainda Tibagi, meu tio, Apito do Trem. É moda pra ninguém botar defeito, meu amigo. É só sucesso, é só clássico da música sertaneja. A gente volta já já pra segunda hora. Lembrando que na segunda hora tem modão bonito, romântico, chonado, direto do nosso cantinho dos apaixonados.
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1: Alô, minha gente, alô, meu povo. Sertão Caboclo já tá de volta aqui, meu filho. Moda de qualidade, modão bonito pra todo mundo que tá na audiência. Abrindo aqui a segunda hora do programão. Programão que só toca clássico, só toca moda que mexe com o sentimento da gente. Raul Torres e Florencio chegando. Não me diga não.

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0: Daniel Cheiro de Relva, modão bonito, com Irmãs Galvão. Tivemos ainda o Guatupê e Guaratuba, Visita Divinas, Correio Paraná, Noite de Tortura, e Raul Torres e Florencio, Não Me Diga Não. Moda boa, moda de qualidade, que volta daqui a pouquinho trazendo Solevante e Soleni, e ainda tem Douglas Cial, Esqueça Tua Maria. É só modão caprichado.
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13: Vem quente que o programa tá fervendo, minha gente. Só modão bonito pra todo mundo que tá aqui junto com a gente, curtindo na nossa audiência. Manda um abração bem especial lá pra Angélica, que tá na nossa companhia. Obrigado, Angélica. Mandar um abração bem especial lá pra Tânia, pro Marcelinho, esse pessoal maravilhoso que eu adoro de coração. Muito obrigado, meus amigos, pela sintonia. Quem mais curtindo a gente? O Ricardo tá aqui mandando pro tio Valdir, pro Zé Eduardo. Quem mais? O Alisson, a Gabi, a Valéria e também o Alan Patrick. Meus queridos, meus irmãos, muito obrigado pela sintonia de cada um de vocês aí, viu? Quem mais tá curtindo a gente? A Maria Antônia tá mandando lá especialmente pra Meire, pro Claudião e também pro Paulo Vitor. Pessoal que tá curtindo a gente lá no sítio, sintonizados como nunca aqui na programação do nosso Sertão Caboclo. Geraldo Viola e Pantanal pintando por aqui com Amargurado.

0: essa tua Maria. Moda boa, moda bonita. Do Glacial, Solevante, Soleni, Arapuca, Amargurado, Geraldo Viola e Pantanal. Já já a gente volta. E aí, meus amigos, tem modão bonito, modão jeitado com os filhos de Goiás. Olhar malicioso.
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0: Não tem jeito não, é o Sertão Caboclo tocando os modão mais bonito, mais arrochado, mais bruto do seu rádio. É o Sertão Caboclo envolvendo você com a boa música sertaneja. Mas gente, na sinceridade, é só possível levar um programa assim no ar com essa equipe maravilhosa dessa rádio. Nossos colaboradores, produtores, pessoal que está aqui sempre dando aquela força e também o pessoal aí do comércio da cidade que contribui para que a gente possa levar com toda alegria a nossa programação cada vez a mais pessoas, a mais famílias. Então obrigado meus irmãos do comércio que estão aqui com a gente nessa empreitada. Muito obrigado pela audiência, pela companhia e pelo carinho de cada um de vocês. Vamos que essa daqui é moda para ouvir aplaudindo. É modão bonito demais, eu adoro, hein? Os filhos de Goiás, olhar malicioso.

0: Casamento do Caipira, Moreno e Moreninho, Leôncio e Leonel Carreiro do Paraná. Olhar malicioso, modão bonito com os filhos de Goiás. Já já tô de volta com mais modão sertanejo de qualidade. Já já tem eles, os inimitáveis. Você sabe de quem eu tô falando.
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1: Já estamos de volta, chegando com o melhor da música sertaneja aqui no seu rádio, mas agora trazendo as canções que falam de sentimento, que falam de amor, que falam de coisa boa, né? Vamos juntos com a gente? Lembrando que você participando aí junto com a gente através do pedidomusical.com.br pode até indicar a sua canção preferida, viu? A Nalva tá aqui junto com o Jarbas, curtindo o nosso programão. Ela mandou uma mensagem pra gente dizendo que adora João Paulo e Daniel. Vai curtir então, vai matar a saudade com a gente, tá bom, meu anjo? João Paulo e Daniel, Desejo de Amar. Aumenta o volume que a moda é boa!

0: Amigo, Dalvan, tivemos Eduardo Costa, Separação, Condenados. As vozes inconfundíveis de Durval e Davi e João Paulo e Daniel Desejo de Amar, abrindo por aqui o bloco. E fechando também o nosso programa. Ah, já acabou, que pena. Gente, muito obrigado pela companhia, pelo carinho. A gente volta amanhã na sua rádio preferida com muita moda sertaneja do jeito que você gosta. Grande abraço, fiquem com Deus e até amanhã.
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4: Oi, gente, boa terça-feira. Tá tudo bem por aí? Olha, por aqui está tudo uma maravilha. O nosso Sertanejo Prime está no ar. Eu sou a Tati Invade. Estou invadindo a sua vida, a sua casa, o seu carro, o seu trabalho, trazendo muita música boa do mundo sertanejo pra você. Bora aproveitar essa terça-feira incrível comigo, com essa programação que está maravilhosa, viu? E vamos começar muito bem com eles. Jorge Mateus, Na Hora Que Você Chama.

0: Costa, Chora Viola. Tivemos Mala Amarela, Daniel, Maiara e Maraísa, Melhor Terminar. O nosso Sertanejo Prime volta daqui a pouquinho com muito mais pra você. Não saia daí.
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0: Sertanejo Prime já está de volta e agora tem nota de repúdio com o embaixador Gustavo.

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0: Céu, Kleber e Cauã, Diego Vitor Hugo, do Copo Eu Vim. Teve participação de Marília Mendonça, Sem Me Controlar, Marcos e Belucci. Só as melhores, mais pedidas e mais tocadas do mundo sertanejo tocam aqui e pra você no nosso Sertanejo Prime, que volta daqui a pouquinho com Felipe Araújo.
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0: Eu, Tati Invade, já estou de volta e o nosso Sertanejo Prime continua. Agora tem Mão de Rua, Felipe Araújo.

0: Você me fez odiar o carnaval. Foi Marília Mendonça que cantou pra gente aqui no nosso Sertanejo Prime. Tivemos Tá de Mal Comigo, Paula Fernandes. Essa noite, João Bosco e Vinícius e Cléo e Dibá e Rafael. É, minha gente, daqui a pouquinho eu volto. É só você ficar por aí, que tem muita moda boa por aqui.
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0: Juliano, você ouviu Nada Nada, na beira da lagoa, Rio Negro e Solimões, com Emílio e Eduardo. Pneu e Gasolina foi Guilherme Benuto, que cantou pra gente, encerrando mais um programa com sucesso. É o nosso Sertanejo Prime, gostinho de Quero Mais. Amanhã tem mais, gente. É, amanhã eu volto com mais. Fica por aí, aproveite nossa programação e amanhã no mesmo horário a gente se encontra aqui. Um beijo da Tati Invade no seu coração. Fica com Deus e até amanhã. Tchau, gente.
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8: E aí, galera, gente boa, tudo bem? Tô chegando com o Hora Sertaneja, edição de terça-feira, hoje, dia 2 de junho de 2026. Paulinho tá na área, a partir de agora, uma ótima terça-feira pra você. Pra começar, tem Israel e Rodolfo, Voltinha.

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1: Olá, boa noite.
2: Boa noite para você que nos acompanha em todo o país.
1: Terça-feira, 2 de junho de 2026.
2: Vamos ao destaque do dia. Brasil reage a tarifas americanas.
1: Governo recebe com indignação proposta dos Estados Unidos em fazer nova taxação a produtos brasileiros.
2: E afirma que não há justificativa para medidas unilaterais contra o nosso país ou contra patrimônios nacionais como o PIX.
1: Presidente Lula condena taxações e diz que PIX é de graça, público e do Brasil.
3: Não é possível. O país não aceita ser tratado como se fosse uma republiqueta de banana.
2: E ainda, saúde.
1: Inaugurado o novo hospital universitário em Catalão, Goiás, que vai beneficiar mais de 1,5 milhão de pessoas.
2: Unidade terá atuação de destaque nas áreas de clínica médica e cirúrgica, pediatria, atendimento a queimados e oncologia. Gabriela Noronha.
4: O hospital universitário de Catalão vai ampliar a formação de médicos. Com mais especialistas, a expectativa é reduzir o tempo de espera por consultas, exames e cirurgias na região.
1: E vamos falar também sobre o Desenrola Pequenos Negócios.
2: Quem tem dívida pode negociar e ficar no azul. Sobre o tema, vamos conversar com Paulo Pereira, ministro do Empreendedorismo, da Microempresa e da Empresa de Pequeno Porte.
1: Hoje, na apresentação da Voz do Brasil, Luciana Vasconcelos e Luciano Seixas.
2: E acompanhe a gente ao vivo, acesse radiogov.ebc.com.br ou canal Gov na sua TV aberta.
1: O governo do Brasil reagiu à possibilidade de imposição pelos Estados Unidos de uma nova taxa de 25% a produtos brasileiros.
2: Um documento rebateu ponto a ponto as alegações norte-americanas, comprovando que na relação comercial entre os dois países, os Estados Unidos levam vantagem financeira.
1: Outro ponto defendido foi o sistema de pagamentos PIX, que o Brasil considera como inegociável.
5: Após uma reunião para discutir a intenção dos Estados Unidos de aplicar uma nova tarifa a produtos brasileiros, o vice-presidente Geraldo Alckmin lamentou a recomendação do escritório do representante de comércio dos Estados Unidos. Alckmin afirmou que as autoridades brasileiras forneceram farta documentação, comprovando que a política comercial brasileira não discrimina nem prejudica o comércio dos Estados Unidos, tampouco viola normas internacionais vigentes.
6: O governo brasileiro recebe com indignação e entende ser extremamente injusta a recomendação, a proposta do USTR ao presidente Trump. E o presidente Lula vai trabalhar no sentido de que isso não se converta.
5: O governo brasileiro rebateu as alegações dos Estados Unidos para impor nova tarifa de 25% ao Brasil. Entre as justificativas, o país norte-americano alega restrição às grandes empresas de tecnologia, combate ao desmatamento e problema com propriedade intelectual. Em nota, o Brasil esclarece que não há qualquer restrição contra as grandes empresas de tecnologia dos Estados Unidos, que o governo brasileiro apresentou proposta para enfrentamento ao crime organizado e de combate à corrupção ao Departamento de Estado, e que o PIX não traz prejuízo às instituições financeiras norte-americanas. O ministro da Fazenda, Dario Durigan, afirmou, inclusive, que o sistema brasileiro de pagamentos é inegociável.
7: O PIX, como esse símbolo maior da nossa soberania financeira, será protegido, será resguardado pelo governo do presidente Lula e não está em nenhum momento em questão para debate.
5: Em evento realizado em Goiás, o presidente Lula mostrou um cartaz com a frase "O PIX é do Brasil" e reafirmou a importância do sistema de pagamento para o brasileiro.
3: O PIX é do Brasil, porque o PIX é de graça e é público e ninguém paga nada. É só clicar o PIX e está resolvido o nosso problema. O país não aceita ser tratado como se fosse uma republiqueta de banana.
5: O presidente Lula também condenou a recomendação de nova taxação a produtos brasileiros e diz que conversou com o presidente Donald Trump sobre as questões comerciais na visita que fez aos Estados Unidos.
8: Eu fiz 3 horas de reunião com o Trump. Eu entreguei 4 documentos para eles. Eu entreguei um documento sobre a questão do comércio, provando para ele que eles são superavitários, não são deficitários, provando para ele que os principais produtos americanos pagam zero de imposto aqui no Brasil, tudo isso dito para ele.
5: O ministro do Desenvolvimento, Indústria, Comércio e Serviços, Márcio Elias, afirmou que não são todos os produtos que entrariam nessa nova taxação e explicou como pode afetar o Brasil.
9: Os setores mais atingidos seriam de máquinas, de equipamentos, o que tem valor agregado e traz muito prejuízo para emprego, para renda, para as indústrias. O setor de plásticos, produtos de madeira, os papel, cartão, calçados, ferro fundido e peixes e crustáceos. Essas são as áreas mais expostas se essa proposta se convertesse em tarifas, coisa que a gente acredita que não vai ocorrer.
5: O prazo legal para que os Estados Unidos imponham a nova tarifa ao Brasil é 15 de julho. Até lá, o governo do Brasil espera reverter a recomendação. Reportagem Graziele Bezerra.
2: E o governo brasileiro informou que está cumprindo a meta de zerar o desmatamento até 2030, após a alegação contrária dos Estados Unidos.
1: Segundo o governo, a área queimada no país recuou cerca de 40% em 2025, frente à média do período 2017-2024.
2: Além disso, dados divulgados pelo MAP Biomas indicam que, em 2025, o desmatamento no Brasil atingiu seu menor nível em 7 anos.
1: Pela primeira vez desde 2019, o desmatamento ficou abaixo de 1 milhão de hectares em um ano.
2: O estudo constatou também queda de 20% no desmatamento em todos os biomas no ano passado em relação a 2024.
1: O secretário extraordinário de Controle dos Desmatamentos e Ordenamento Ambiental do Meio Ambiente, André Lima, comentou que os resultados vêm de um trabalho que engloba o controle do desmatamento e o reforço de fiscalização.
10: A gente vem conseguindo um trabalho incrível aí de todo o governo federal, fruto da implementação desses planos de prevenção e controle dos desmatamentos em todos os biomas, principalmente de algumas medidas estruturantes que elas vão começar a alcançar mais resultado a partir de agora, de forma mais expressiva a partir agora de 2026. O Brasil dando uma contribuição relevante em magnitude global, né, com impactos globais, não só locais, e mostrando também para os demais países que é possível, sim, almejar essa meta do desmatamento zero até 2030.
2: Mudanças na escala dos trabalhadores, que vão exigir adaptação dos pequenos empresários.
1: Programa Desenrola Pequenos Negócios, que pode ajudar os empreendedores e empresários endividados a acertarem as contas.
2: Temas que estão no radar do Ministério do Empreendedorismo, da microempresa e da empresa de pequeno porte. E nós, hoje, vamos conversar com o ministro Paulo Pereira sobre eles. Boa noite, ministro.
11: Boa noite, Luciana. Boa noite, Lucianos. Lucianos aqui. É uma alegria estar na Voz do Brasil.
2: Ministro, vamos começar falando sobre a escala 6x1 e os impactos que esse novo modelo de trabalho sobre os pequenos negócios vai ter. A escala 6x1 ainda vai ser apreciada pelos senadores, né? Mas a gente vai falar agora um pouquinho desse impacto no comércio. O que está sendo esperado?
11: Olha, Luciana, em primeiro lugar, a gente acha importante dizer que a gente acha que o grande impacto da redução da escala 6x1 é positivo para a economia, né? Em primeiro lugar, porque as pessoas vão ter mais tempo. E tendo mais tempo, elas vão consumir mais, vão mais ao cinema, vão mais aos restaurantes, vão estudar mais, as pessoas vão ter mais tempo para se formar, o que movimenta os negócios de educação e, ao mesmo tempo, aumenta a produtividade do trabalhador, que vai estar melhor formado e tudo mais. Vão ter mais tempo para cuidar da saúde, para cuidar da família. Então, de um modo geral, a gente imagina e espera um impacto positivo em vários negócios que vão crescer pelo aumento dessa demanda dos trabalhadores que terão mais tempo. Além disso, Luciana e Luciana, é importante dizer que nós vamos ter melhorias no ambiente do trabalho. Trabalhadores mais assíduos, que vão ter mais tempo para cuidar da sua saúde, portanto, vão estar menos licenciados por problemas de saúde. Só para você ter ideia, no ano passado, em 25, foram mais de 500 mil trabalhadores e trabalhadoras afastados por problemas de saúde, né? Rotatividade menor e gente mais descansada que se educa mais vai ter maior produtividade. Então, a gente acha que o impacto é positivo. Agora, evidente, o presidente Lula está de olho para encontrar aqueles negócios, especialmente os pequenos e os médios, que possam ter algum impacto, vamos dizer, mais pesado. E aí nós estamos preparando medidas para ajudar esses empresários a passarem por essa mudança.
1: Ministro, a gente tem aqui uma pergunta de uma empresária de Brasília. Ela quer saber se o Ministério vai ajudar os empresários nessa transição. Vamos ouvi-la.
12: Meu nome é Carolina Celidônio, sou empresária, moro em Brasília. Ministro, boa noite. A pergunta é como o Ministério vai ajudar o microempresário na transição da escala 6x1 para a escala 5x2?
11: Olha, Carolina, a gente está olhando isso de perto e aí tem uma série de medidas. Então, em primeiro lugar, reforçar as medidas que já estão em curso, não é, Carolina? Assim, desenrola dois, vocês acabaram de mencionar. É a primeira vez na história do Brasil que um governo federal entra em campo para reduzir as dívidas da sociedade, as dívidas das empresas, as dívidas das famílias, não é? Estamos indo para a segunda edição agora. É, esse governo fez as maiores linhas para pequenos negócios, a primeira vez que tem uma linha específica para negócios que faturam até R$360 mil, pequenas empresas, o Procredit 360, o Pronamp, então ampliação do ambiente de crédito. Fora isso, nós estamos pensando em algumas ações específicas para as microempresas. E aí, duas coisas importantes. Em primeiro lugar, estamos pensando o que a gente pode fazer para melhorar o ambiente do MEI. Né? É, a possibilidade de aumentar o teto, permitir que, né, microempresários que faturem um pouco mais possam continuar no MEI. Eventualmente, a possibilidade de contratar mais. Nós estamos estudando uma série de soluções para o empreendedor e para a empreendedora micro individual que tem essa atividade tão importante para o país. São 18 milhões de brasileiros aqui. E fora eventuais ponderações, processos de transição que também vão ser estudados no tempo certo. Então, agora é focar na aprovação do Senado e o governo continuar na preparação das medidas para que esse público possa sair bem, sair de forma positiva dessa mudança.
2: Ministro, o senhor falou do Desenrola, o Desenrola 2.0, que tem um braço aí voltado para os pequenos negócios, né? Como é que os micro, pequenos e médios empresários podem renegociar as dívidas?
11: Olha, primeiro vamos olhar o que é o Desenrola, porque é uma ideia super bacana que o presidente Lula trouxe, né? Você não me perguntou disso, mas um comentário rápido. Desenrola tem uma parte importante para as pessoas físicas. Como um pedaço importante dos empreendedores brasileiros são empreendedores informais, esse Desenrola afeta também os empreendedores. Lá, Luciana, os empreendedores, as famílias, têm descontos de 30% a 90% das suas dívidas. Juros pequenininho, de 1,99%, e prazos alongados para pagar. Como é que é o Desenrola pessoas jurídicas? Como é que vai funcionar o Desenrola para as empresas? Aliás, como é que funciona? A gente fechou agora o ciclo de um mês do Desenrola. Uhum. Primeiro lugar, o presidente Lula dá uma linha de crédito para que o sujeito, o empresário, saia de uma dívida cara e possa ir para uma dívida barata. Então, a pessoa pegou lá os juros do cartão de crédito, o cheque especial, o empréstimo pessoal. Uma dívida de R$10 mil em um ano pode ter virado 45, 46, 50 mil reais. Multiplica até 5 vezes a dívida em um ano. No Desenrola, essa pessoa pega um crédito barato com juros de Selic mais 5, ou seja, no máximo 20% ao ano, que é bem baixo para o Brasil, quer dizer, os R$10 mil lá viram 11, 12. É, até 2 anos de carência, ou seja, a pessoa pega o crédito e fica 2 anos para começar a pagar e depois que ela começa a pagar, ela tem até 8 anos para pagar. Então, é de mãe para filho aqui o modelo do Desenrola para permitir que esses negócios que se endividaram muito no passado possam recuperar o seu fôlego para investir e gerar emprego. Ó, com um mês de programa, Luciana, a gente já tem mais de 10 bilhões emprestados para essas pequenas e médias negócios, e negócios no Pronamp e no Procred. São 60 mil operações de Pronamp, que são as empresas um pouquinho maiores, mais de 18 mil operações do Procred. Então, até aqui o programa, nós estamos trabalhando, estamos focados, mas até aqui o programa é um sucesso.
1: Ministro, a gente tem mais uma pergunta aqui de um ouvinte sobre esse tema. Vamos ouvir.
13: Meu nome é Carla Carnevale Gomes, sou proprietária de uma padaria em Eldorado do Sul, Rio Grande do Sul. E eu tenho uma dúvida. Quem está com o nome sujo ou com o CNPJ negativado vai conseguir acessar o Desenrola com facilidade?
11: Olha, Carla, na verdade o Desenrola é pensado especialmente para essa pessoa. Se você está com esse problema, conhece algum empresário que está com esse problema, estimule a pessoa a buscar o Desenrola. Porque a ideia é exatamente essa, que a pessoa tem um crédito barato. Ô, Luciano, por que esse crédito é barato? Olha, vejam que interessante o modelo criado pelo governo presidente Lula. Porque o governo garante a dívida. Por que o empréstimo é tão caro para um pequeno empresário? Porque ele não tem bem, ele não tem dinheiro no banco. Minha avó dizia assim, só consegue empréstimo quem não precisa, né? A pessoa que precisa não tem como garantir o débito. Por que que esse empréstimo é barato? Porque o governo garante o débito. Diz, ó, banco, pode emprestar lá para a dona Carla, dona da padaria, que se ela não pagar, eu pago. E isso permite que o modelo tenha juros menores. Então, esse programa, o Desenrola, é focado sim para aqueles que estão com o nome sujo, que estão negativados, que estão com dívidas bancárias. Basta que o empresário ou a empresária procure o seu banco e diga que quer entrar no Desenrola, entenda os termos e avance nessa contratação que se dá diretamente no banco que é detentor da dívida.
2: E já tem um balanço, o senhor falou 10 bilhões de reais pelo Pronampe e pelo Procred, que emprestam esse dinheiro para as pessoas, né? E tem um balanço mais?
11: É isso, acho que... É, veja, nós disponibilizamos um recurso grande, né, de garantia. O recurso pode chegar a 10 bilhões de reais da parte do governo, que vai permitir empréstimos de até 60 bilhões de reais, é bastante dinheiro. E os dados que a gente tem hoje, aliás, os dados estão fresquinhos aqui, a gente acabou de levantar. São dessa ordem, quer dizer, são mais de 10 bilhões emprestados já. É, no Pronampe, o Pronampe é aquela empresa um pouquinho maior, que pode faturar até 4,8 milhões de reais por ano, uma empresa grande já. No Pronampe são 60 mil operações já, mais de 60 mil operações. E no Procred, que essa é uma linha que a gente tem especial carinho, porque foi criada pelo presidente Lula para as empresas menores, que faturam até 360 mil reais por ano, 30 mil reais por mês. No Procred a gente tem mais de 18 mil empresas que já buscaram essa linha de apoio, para que, como eu disse, possam limpar seus nomes e voltar a investir, gerar emprego e fazer o Brasil crescer.
1: Ministro, agora a gente recebeu também perguntas de microempreendedores individuais. O Ideraldo, do Acre, quer saber sobre o teto de faturamento do MEI. Vamos ouvir.
14: Senhor ministro, meu nome é Ideraldo Gomes. Moro na cidade de Chapuri, estado do Acre. Atualmente, eu sou MEI. E eu queria lhe perguntar se há perspectiva do teto subir, que hoje é de 81 mil, se há perspectiva do teto subir mais.
11: Olha, o Ideraldo está bem informado e está acompanhando os debates nacionais importantes aí. Primeiro assim, Ideraldo, primeiro só fazer um comentário rápido sobre o MEI. O MEI é uma criação do presidente Lula, né? O que, que faz o MEI? É uma revolução social no Brasil, porque são 18 milhões de brasileiros que estavam na renda informal, que, portanto, não tinham um comprovante lá para poder alugar uma casa, não tinham um comprovante para tomar um empréstimo. Se fosse lá a senhora que faz a tapioca de manhã, se acidentasse, ela não tinha auxílio-doença. Se fosse a manicure e engravidasse, ela não tinha auxílio-maternidade. Então, o que fez o presidente Lula? Criou um microempreendedor individual, botando todo o sistema de previdência à disposição dessas pessoas. Então, todos os direitos previdenciários que um celitista tem, eles passaram a ter também, formalizando a renda e gerando um CNPJ. Portanto, é uma revolução criada pelo presidente Lula lá no segundo mandato dele. Qual que é o pleito da categoria hoje, Luciano? É que há muitos anos esse teto tem um limite de quem pode ser MEI. Como é um modelo muito facilitado, a pessoa... Um empreendedor no Brasil há 10 anos, antes do MEI, tinha que pagar 15 tributos para empreender. Agora ele paga R$ 80 por mês, uma vez só, uma única guia. Como é muito facilitado, tem um limite. Só pode entrar no MEI quem fatura até 81 mil. Mas faz mais de 10 anos que esse limite não é atualizado. Os governos passados esqueceram o MEI, negligenciaram o MEI. Então o presidente Lula determinou que o governo ache uma solução. Essa solução tem que ser feita com cuidado, porque tem impacto fiscal e o compromisso do presidente Lula com a saúde fiscal do Brasil é total. Mas nós estamos em fase final de análise, quero dizer lá para o nosso amigo do Acre, que nos próximos dias a gente deve ter uma proposta para melhorar, facilitar e permitir que esses MEIs cresçam ainda mais em faturamento.
2: Então a gente vai estar esperando, ministro. A gente conversou aqui com Paulo Pereira, que é ministro do empreendedorismo, da microempresa, da empresa de pequeno porte. Muito obrigado aqui pela sua participação na Voz do Brasil.
11: Obrigado, ó, foi rápido, valeu demais. Quero voltar outras vezes. É um prazer estar com vocês.
1: Atendimento para a população e formação de médicos especialistas.
2: Foi inaugurado hoje o Hospital Universitário de Catalão, em Goiás, que vai atender mais de 1,5 milhão de pessoas da região.
1: O presidente Lula esteve na inauguração e também visitou o Hospital Universitário de Rio Verde, que tem sido referência em inovações tecnológicas no SUS.
15: O novo Hospital Universitário da Universidade Federal de Catalão vai atender 56 municípios da região centro-sudeste de Goiás, beneficiando mais de 1 milhão e 500 mil pessoas. A estrutura tem capacidade para 166 leitos de internação, incluindo UTI adulto e neonatal, e conta ainda com salas cirúrgicas, obstétricas, de endoscopia, consultórios ambulatoriais e parque de diagnóstico por imagem completo. Para iniciar as atividades, o Hospital Universitário recebeu 67 milhões de reais do governo federal. E para o custeio da unidade, o Ministério da Educação vai garantir um repasse anual de 261 milhões de reais. O presidente Lula destacou a importância da parceria para concluir projetos como este.
16: Muitas vezes as prefeituras ou o próprio Estado às vezes tem condições de fazer um hospital, mas o
3: o problema da saúde, o mais simples é o hospital. O que é difícil é comprar as máquinas que precisa e o custeio do hospital. E aí é que entra a complacência democrática. É estabelecer que um ente sozinho não consegue fazer as coisas, então é preciso juntar prefeito, governo do Estado, presidente da República e Deus para que a gente atenda aos interesses do povo desse país.
4: Além de garantir atendimento a quem precisa, o Hospital Universitário de Catalão vai ampliar a formação de médicos. Com mais especialistas, a expectativa é reduzir o tempo de espera por consultas, exames e cirurgias na região. A medida integra o programa Agora Tem Especialistas do Ministério da Saúde. O ministro da pasta, Alexandre Padilha, comentou os resultados do programa pelo país.
16: O Agora Tem Especialistas, que criou uma tabela de financiamento que é 3 vezes maior do que a antiga tabela SUS, que permitiu que hospitais privados pudessem abrir as portas para atender os pacientes do SUS, que faz investimentos como esse que nós estamos fazendo aqui. Nesse um ano, 2025, nós batemos o recorde de cirurgias eletivas pelo SUS, 14 milhões e 900 mil cirurgias pelo SUS.
4: Também nesta terça-feira, o presidente Lula visitou o Hospital Municipal Universitário de Rio Verde. A unidade se tornou referência em inovação na rede pública de saúde e realizou este ano a primeira cirurgia robótica pelo Sistema Único de Saúde da região. Reportagem Gabriela Noronha.
2: E pela manhã, o presidente Lula esteve em Catalão para inaugurar a nova sede do Instituto Federal Goiano.
1: O novo local ampliou a capacidade de atendimento e substituiu o imóvel anterior, que era alugado.
17: Foi com base na qualidade de ensino que o estudante Heitor Martinez de Andrade escolheu o Instituto Federal de Catalão para fazer o curso de técnico em informática integrado ao ensino médio. Agora, com as instalações novinhas, ele conta que está ainda mais animado.
18: A gente não tinha várias coisas básicas. Era um lugar muito remoto, aqui já é um lugar bem mais próximo do centro urbano. Está tudo no prédio novo, contribui muito para a gente se dedicar para a aprendizagem.
17: A nova sede do Instituto Federal Goiano recebeu 6 milhões e meio de reais em investimentos do novo PAC, que financiaram mais de 70% do valor total da obra. A unidade de Catalão já conta com mais de 2.800 matrículas. A previsão é que outras 800 vagas sejam oferecidas com a contratação de mais servidores e a abertura de novos cursos até o ano que vem. A nova estrutura também fortalece projetos de pesquisa desenvolvidos pelo campus. Um deles busca criar rotas tecnológicas para o processamento de minerais críticos e terras raras extraídos do complexo mineral de Catalão. O ministro da Educação, Leonardo Barchini, falou sobre o potencial dos institutos federais.
19: Que educação pública gratuita de qualidade quer dizer soberania, quer dizer que nós vamos preservar as nossas terras raras, os nossos minerais críticos, o meio ambiente.
17: Em todo o estado de Goiás, há 14 campi do Instituto Federal, que oferecem 236 cursos e contam com mais de 30 mil alunos matriculados. No Brasil, os IFES possuem 36 sedes próprias, com investimento de mais de 430 milhões de reais por meio do novo PAC. O presidente Lula ressaltou a importância da educação na transformação do país.
8: Não tem saída se a gente não investir na educação. O que a gente vai investir hoje é retorno financeiro amanhã, é retorno cultural.
17: Durante a cerimônia, o Ministério da Educação lançou um edital que vai financiar a participação de estudantes em competições científicas nacionais e internacionais. A iniciativa busca ampliar oportunidades para jovens pesquisadores e incentivar a produção científica em todo o país. De Catalão, em Goiás, Luana Karen.
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2: A China reconheceu todo o território brasileiro livre da febre aftosa sem vacinação.
1: A decisão foi anunciada durante a visita do ministro das Relações Exteriores, Mauro Vieira, a Pequim.
2: O Brasil não registra há 20 anos casos de febre aftosa, uma doença viral altamente contagiosa que afeta animais bovinos, suínos, caprinos e ovinos.
1: E essas foram as notícias do Governo do Brasil.
2: Uma realização da Secretaria de Comunicação Social da Presidência da República.
1: Com produção da empresa Brasil de Comunicação.
2: Fique agora com as notícias do Poder Judiciário e do Congresso Nacional. Uma boa noite.
1: Boa noite para você e até amanhã.
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21: STF determina que a União elabore plano de retirada do garimpo ilegal do território Cinta Larga.
22: Para o STJ, ação coletiva é inadequada para discutir reajustes em locação de veículos para motoristas de aplicativo.
21: Justiça condena a empresa a indenizar técnico de segurança do trabalho que foi agredido por um colega durante o expediente.
22: Boa noite, eu sou Marcelo Della Libera.
21: E eu, Marcela Luiza.
22: A União tem 30 dias para apresentar um plano para a retirada do garimpo ilegal no território indígena Cinta Larga, em Rondônia e Mato Grosso.
21: A decisão é do ministro Flávio Dino, relator do caso no Supremo Tribunal Federal. Ele levou em conta a persistência das atividades ilegais na região.
22: De acordo com a decisão, o documento deverá prever a atuação dos órgãos federais e estaduais competentes.
21: Após ser solicitado ao relator e aprovado, o plano deverá ser executado no prazo máximo de 60 dias corridos.
22: A ação coletiva é via inadequada para discutir suposto abuso em reajuste na locação de veículos para motoristas de aplicativo.
21: Essa conclusão é do STJ, Fátima Uchoa.
23: O Sindicato dos Motoristas de Aplicativo do Estado ajuizou ação coletiva contra uma empresa que atua na locação de veículos para a categoria, pedindo o reconhecimento do caráter abusivo dos reajustes e que a empresa fosse proibida de aplicar novos aumentos e de cancelar os contratos, além de ter de indenizar por dano moral coletivo. O processo foi extinto sem resolução do mérito, o que foi mantido pela terceira turma do STJ. Segundo a relatora ministra Nancy Andrighi, a ação coletiva não é cabível, pois é preciso analisar individualmente as condições de cada contrato, o que afasta a existência de um mesmo fato gerador capaz de atingir várias pessoas de maneira semelhante.
22: Um técnico de segurança do trabalho que foi agredido por um colega durante o expediente deverá ser indenizado em R$30 mil.
21: Para o TST, a empresa tem obrigação de manter um ambiente de trabalho saudável. Larissa Batista.
24: De acordo com o boletim de ocorrência, a agressão ocorreu porque o técnico de segurança do trabalho havia identificado que um dos trabalhadores estava com o uniforme rasgado e sem itens obrigatórios de segurança. As instâncias anteriores condenaram a construtora ao pagamento de R$30 mil e converteu o pedido de demissão em rescisão indireta. No TST, a condenação foi mantida, uma vez que a empresa responde por atos praticados pelos empregados durante o expediente e tem o dever de garantir um ambiente seguro, prevenindo situações de violência e preservando a integridade física e psicológica dos trabalhadores. A decisão foi unânime e ainda cabe recurso.
22: Justiça condena município de Santana, no Amapá, a recuperar muro de arrimo na área portuária.
21: A decisão atende um pedido do MPF. Vanessa Pereira.
25: Segundo laudos da Defesa Civil, o muro entrou em colapso e oferece riscos humanos, patrimoniais e ambientais. Na sentença, a Justiça determinou que a Prefeitura de Santana realize a reforma da estrutura e garanta a segurança do muro de arrimo. Além disso, o município deve apresentar em até 2 meses laudo técnico e plano de recuperação que indiquem de forma precisa o estado atual da estrutura e as reformas e os reparos necessários. Após essa etapa, as obras devem começar e terminar em até 4 meses, sob pena de multa diária de R$10 mil.
22: A Justiça Federal determinou que a União adote as medidas necessárias para regularizar a situação migratória de 16 indígenas da Argentina que estão residindo em Itapiranga, Santa Catarina.
21: O pedido foi feito pela Defensoria Pública da União, que alegou que o grupo não tem nenhum documento de identidade.
22: Segundo a decisão, a Polícia Federal deve admitir a autodeclaração do grupo como elemento inicial de identificação.
21: Também deverá ser realizado, no prazo de 60 dias, o atendimento individualizado dos interessados com o objetivo de viabilizar a presença dos indígenas e a coleta dos elementos necessários para a identificação do grupo.
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22: Boa noite.
21: Uma boa noite e até amanhã.
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6: Eu sou Paula Groba.
7: E eu sou Humberto Pinheiro.
6: E estes são os destaques de hoje do Jornal do Senado, que começa agora.
7: Senado derruba a resolução do CONANDA sobre atendimento a menores de 14 anos vítimas de violência sexual.
6: Fim da escala 6x1, Davi Alcolumbre afirma que proposta sobre redução de jornada de trabalho passará por comissões antes do plenário.
7: Projeto apresentado no Senado muda regras para a criação de CPIs e análise de denúncias contra ministros do Supremo.
6: Boa noite.
7: Boa noite.
6: As regras para o atendimento de crianças e adolescentes vítimas de violência sexual podem mudar. O Senado aprovou a revogação, ou seja, o cancelamento de uma resolução do CONANDA, o conselho ligado ao Ministério dos Direitos Humanos e Cidadania, que orientava órgãos públicos e profissionais da rede de proteção sobre como acolher essas vítimas.
7: A norma também tratava dos procedimentos em casos de gravidez decorrente de estupro e do acesso ao aborto previsto em lei. O texto segue agora para promulgação. Mais informações com Rodrigo Rezende.
9: A resolução do Conselho Nacional dos Direitos da Criança e do Adolescente, o CONANDA, traz diretrizes para atendimento de crianças e adolescentes vítimas de violência sexual. O texto também trata da garantia da interrupção legal da gravidez quando esta for decorrente de estupro. A resolução diz que a interrupção legal da gestação é um direito humano de crianças e adolescentes vítimas de violência sexual e que a ausência dos pais ou responsáveis legais não impede o pleno exercício do direito à informação de crianças e adolescentes, sendo obrigatório que todas as informações e esclarecimentos sobre a interrupção da gestação sejam fornecidas de forma clara e acessível. A relatora da proposta, que susta a resolução, senadora Damaris Alves, do Republicanos do Distrito Federal, argumenta que partes do texto deveriam ter sido elaboradas pelo Congresso e não pelo CONANDA, e por isso ele deve ser cancelado.
10: Fazer uma outra resolução sem extrapolar as questões constitucionais que o CONANDA extrapolou. É isso que nós estamos questionando aqui.
9: Ainda de acordo com a resolução, o acesso à interrupção legal da gestação no caso de crianças e adolescentes vítimas de estupro não dependeria da feitura de boletim de ocorrência relativo à situação de violência sexual e de decisão judicial autorizativa do procedimento.
6: E uma substância tóxica ainda presente em tintas e materiais de revestimento poderá ter o uso ainda mais restrito no Brasil. O Senado aprovou um projeto que reduz para 90 partes por milhão o limite de chumbo permitido nesses produtos, reforçando a proteção da saúde de trabalhadores e consumidores. O texto alinha o Brasil aos padrões internacionais de proteção à saúde.
7: A exceção vale para tintas de uso industrial e marítimo, como as utilizadas para prevenir corrosão e ferrugem. A proposta estabelece penalidades a quem descumprir as regras, como notificação, produto apreendido ou multa com valor equivalente ao da mercadoria apreendida. O texto segue agora para a sanção presidencial.
6: A proposta que reduz a jornada de trabalho e garante 2 dias de descanso semanal, também conhecida como fim da escala 6x1, passará por debates no Senado antes da votação. O presidente da Casa, Davi Alcolumbre, afirmou que o texto aprovado pela Câmara dos Deputados será analisado pelas comissões temáticas antes de chegar ao plenário. Segundo ele, por afetar diretamente trabalhadores, empresas e a economia do país, a medida exige um debate amplo e aprofundado com todos os setores envolvidos.
7: Ao anunciar uma reunião com líderes partidários para discutir o tema na próxima semana, Alcolumbre destacou que cabe ao Senado aperfeiçoar propostas de grande impacto social e econômico, e não apenas confirmar decisões já tomadas pela Câmara.
3: Essa proposta vai ter que tramitar nas comissões. Não é razoável que a Câmara dos Deputados passe 5 meses debatendo um assunto muito relevante para o Brasil e o Senado Federal seja obrigado a carimbar um texto aprovado na Câmara. Seria muito razoável se o Senado pudesse melhorar um texto com essa importância. Se os senadores pudessem debater um assunto dessa envergadura com calma, sem assodamento, sem pressa.
6: E antes de se posicionar sobre a tarifa extra de 25% proposta pelos Estados Unidos para produtos brasileiros, o Senado deve ouvir o setor produtivo.
7: O presidente da Comissão de Relações Exteriores, senador Nelson Tradi, defendeu a análise de dados concretos sobre os impactos da medida. Segundo ele, o momento exige cautela. Repórter Raíssa Abreu.
11: A proposta de uma nova tarifa, que ainda precisa ser aprovada pelos Estados Unidos, veio dias depois do anúncio de que o governo Trump havia classificado o primeiro comando da capital, o PCC, e o Comando Vermelho como organizações terroristas. O senador Nelsinho Tradi, do PSD de Mato Grosso do Sul, que é presidente da Comissão de Relações Exteriores, não descarta o envio de uma missão diplomática, institucional e apartidária aos Estados Unidos.
12: Não é uma pauta de governo ou de oposição, é uma pauta de Estado. Quanto menos contaminação política e eleitoral tiver nesse momento, melhor vai ser para o país.
11: A proposta dos Estados Unidos sobre novas tarifas ainda depende de consulta pública e de uma audiência prevista para julho. O tema faz parte de investigação que concluiu que algumas práticas brasileiras, como o uso do PIX, seriam prejudiciais ao comércio estadunidense.
6: Quem vende um imóvel no Brasil pode pagar menos imposto no futuro. Um projeto em análise no Senado autoriza a atualização anual do valor de imóveis declarados no imposto de renda pela inflação oficial do país.
7: Com isso, o contribuinte reduziria a diferença entre o valor de compra e o de venda do bem, diminuindo a cobrança do imposto sobre o ganho de capital. A reportagem é de Alexandre Campos.
13: De acordo com a proposta do senador Flávio Arnes, do PSB do Paraná, o ajuste no valor do imóvel poderá ser feito com os índices anuais do IPCA a partir de 1º de janeiro de 1996. Com o exemplo de um imóvel que na aquisição em 2002 custou R$100 mil e foi vendido em 2026 por R$600 mil, Flávio Arnes explicou que, pela regra atual, sobre o ganho de capital de 500

0: refletivos, lentes de contato corretivas e óculos de grau, inclusive a armação, da base de cálculo do imposto de renda.
1: Outro projeto apresentado no Senado propõe mudanças em decisões que hoje ficam concentradas nas mãos do presidente da Casa. A proposta estabelece prazos e prevê a participação de órgãos colegiados na análise de pedidos de criação de comissões parlamentares de inquérito, as CPIs, e de denúncias por crime de responsabilidade contra ministros do Supremo Tribunal Federal.
2: Atualmente, cabe ao presidente do Senado decidir sozinho sobre essas questões. A reportagem é de Marcela Diniz.
3: De acordo com o projeto, o presidente do Senado terá 5 dias para verificar se o pedido de criação de CPI atende os requisitos constitucionais e regimentais. Se estiver tudo ok, o documento deverá ser lido na sessão seguinte ao término do prazo e, a partir daí, a CPI deverá ser instalada em até 10 dias. Caso o presidente não se manifeste, caberá ao primeiro vice-presidente do Senado fazê-lo e, na falta do vice, a mesa do Senado votará o pedido dentro de 5 dias. O autor do projeto, senador Isalci Lucas, do PL do Distrito Federal, critica a concentração de poderes na figura do presidente do Senado e argumenta que a definição de prazos é necessária para que as CPIs cumpram seu papel de ser instrumento das minorias para a investigação de irregularidades.
4: Nenhum direito constitucional pode depender da boa vontade de uma única pessoa. Quando a Constituição garante um instrumento de fiscalização, este instrumento precisa funcionar.
3: No caso de denúncia contra ministro do Supremo Tribunal Federal, o projeto dá 15 dias de prazo de análise para o presidente do Senado. A rejeição só se dará por voto da maioria absoluta da mesa diretora.
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2: Edição de Paula Groba. Trabalhos técnicos de Eliseu Caires. O Jornal do Senado fica por aqui. Acompanhe agora as notícias da Câmara dos Deputados. Boa noite.
1: Boa noite e até amanhã.
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7: Atuação na Defensoria pode dar desconto no FIES a estudantes de direito.
8: Avança nas comissões a criação de carteira de identificação oncológica.
7: Projeto determina fornecimento de alimentação ao empregado doméstico.
8: Boa noite. Projeto em discussão na Câmara torna obrigatório o fornecimento de alimentação aos empregados domésticos. Confira os detalhes com o repórter Luiz Cláudio Canuto.
9: A Comissão de Trabalho da Câmara aprovou projeto que obriga o fornecimento de alimentação ou vale-refeição para empregados domésticos. O texto estabelece a responsabilidade do Poder Executivo em regulamentar as condições e os valores dos benefícios. A proposta da deputada Denise Pessoa, do PT do Rio Grande do Sul, muda a lei que regulamenta o trabalho doméstico. A relatora, deputada Érica Hilton, do PSOL de São Paulo, foi favorável à proposta.
10: Para que a trabalhadora ou o trabalhador doméstico possa adquirir a sua própria alimentação, possa se alimentar. Hoje nós não temos nenhuma legislação, nem a CLT prevê esse tipo de alimentação in natura ou via ticket ou algum fornecimento de vale refeição. E isso escancara um Brasil profundo de desigualdade, um Brasil profundo que estabeleceu os parâmetros e as relações do trabalho doméstico ancorado numa relação praticamente escravocrata do que é esse trabalhador dentro da sua casa. Como é que essa trabalhadora, como eu coloquei no meu voto, muitas vezes fazendo a alimentação daquela família, quando se trata, né, de estar na casa de família, não tem a garantia de poder se alimentar com aquele alimento.
9: Érica Hilton lembrou que desde 2006, uma lei passou a proibir ao empregador doméstico descontar do salário alimentação, roupas, higiene e moradia, além de despesas de transporte, hospedagem e alimentação em caso de acompanhamento em viagem. O projeto ainda vai ser analisado pela Comissão de Constituição e Justiça. Para virar lei, a medida precisa ser aprovada pela Câmara e pelo Senado. Da Rádio Câmara de Brasília, Luiz Cláudio Canuto.
6: Economia.
7: Wellington Prado, do PSD, condena o reajuste da tarifa de energia elétrica autorizado para Minas Gerais e afirma que a população está sendo penalizada com aumentos acima da inflação. Segundo ele, consumidores, comerciantes, indústrias e produtores rurais serão afetados pela medida.
8: Wellington Prado questiona ainda a qualidade dos serviços prestados pela empresa responsável, citando interrupções frequentes no fornecimento de energia. O parlamentar defende mais fiscalização.

0: do setor e anuncia iniciativas para contestar o reajuste e cobrar melhorias no atendimento.
1: Trabalho.
2: Luiz Lima, do Novo do Rio de Janeiro, critica o fim da escala 6x1 e questiona os possíveis efeitos da medida sobre a informalidade, os custos das empresas e a geração de empregos. Para o deputado, a mudança foi aprovada sem debate aprofundado sobre seus impactos econômicos.
0: Luiz Lima também compara indicadores econômicos do Brasil com os de outros países, destacando diferenças de salários e carga tributária. O parlamentar manifesta preocupação com a perda de competitividade da economia brasileira e com a transferência de empresas para países vizinhos.
2: Durante viagem ao Maranhão, Rubens Pereira Júnior, do PT, declara que recebeu congratulações por votar pela redução da jornada de trabalho. O deputado reforça que o projeto é mais uma medida do governo que tem como foco o segmento mais vulnerável da população.
0: Rubens Pereira Júnior também relata visitas a lideranças políticas dos municípios de Brejo, Buriti, São Mateus e Lagoaçu. Ele se coloca como um canal para as demandas dos servidores municipais e das comunidades do interior junto à Câmara.
1: Comissões.
2: Deputados querem alterar a CLT para aumentar a proteção de trabalhadores estáveis. O repórter José Carlos Oliveira nos explica as mudanças.
3: Trabalhadores com estabilidade provisória no emprego poderão ter nova proteção na consolidação das leis do trabalho, a fim de evitar injustiça nos casos de demissão por justa causa. A medida beneficia, por exemplo, gestantes e dirigentes sindicais que têm direito à estabilidade temporária na CLT. As alterações constam de projetos de lei dos deputados Ivan Valente, do PSOL de São Paulo, e Vicentinho, do PT de São Paulo, organizados em texto único do relator na Comissão de Trabalho da Câmara, deputado Bongás, do PT do Rio Grande do Sul.
4: O projeto exige, a partir do momento em que foi, por parte da patronal, dito que está, sob justa causa, esse trabalhador com estabilidade demitido, no máximo em até 10 dias, ele precisa abrir o inquérito. Aberto o inquérito, passa então a ter a defesa e, em confirmando a justa causa, aí efetivamente está consolidado, ele vai ser afastado. Mas, se o trabalhador conseguir provar que a justa causa estava incorreta, a empresa vai ser obrigada a mantê-lo no emprego e a pagar o seu salário.
3: Atualmente, a CLT já prevê a apuração de falta grave para a demissão por justa causa, mas não determina a obrigatoriedade do inquérito. Já a proposta da Câmara diz que o empregador deverá apresentar reclamação por escrito contra o trabalhador à vara ou ao juízo de direito dentro de 10 dias. A demissão só será efetivada após decisão definitiva da Justiça. Bongás explica o quadro atual que ele espera ver superado após a transformação dessa mudança em lei.
4: Trabalhador que tem estabilidade no emprego não pode ser demitido, e nem mais gestante. Mas num caso de demissão de justa causa, o que acontece hoje? Tradicionalmente, o empregador demite e não abre um inquérito para que possa justificar e para que o trabalhador possa se defender. E aí essa pessoa passa a não receber salário, fica meio no anonimato. Se é um dirigente sindical que tem estabilidade no emprego, vai ao sindicato, mas ele não pode estar na empresa, não recebe salário, o sindicato tem que administrar essa situação. Então, algo totalmente injusto.
3: A proposta que protege gestantes e trabalhadores com estabilidade sindical em caso de demissão por justa causa está em análise agora na Comissão de Constituição e Justiça. Se for aprovado na CCJ, poderá seguir diretamente para análise do Senado, sem necessidade de votação no plenário da Câmara. Da Rádio Câmara de Brasília, José Carlos Oliveira.
1: Desenvolvimento Regional.
0: Ranieri Paulino, do Republicanos, cobra do governo da Paraíba a interiorização do atendimento às pessoas com deficiência, evitando que tenham que viajar longas distâncias até a capital para tratamentos básicos e especializados.
2: Ranieri Paulino defende também um projeto de sua autoria para federalizar a rodovia de ligação entre Café do Vento, Sapé e Guarabira, facilitando o fluxo regional. Ele convoca os deputados do estado a incluir a região do Brejo Paraibano no orçamento federal, garantindo mais recursos para a população.
0: Átila Lins, do PSD, considera que a agenda do governo federal produziu avanços para o Amazonas. O deputado cita a entrega de moradias do Minha Casa Minha Vida em Manaus e as ações voltadas à recuperação da BR-319, corredor que integra o Amazonas ao restante do país.
2: Átila Lins também destaca investimentos em infraestrutura, como a construção do porto da Manaus Moderna e a retomada do programa Luz para Todos. Para ele, as iniciativas abrem perspectivas positivas para o desenvolvimento do interior do estado.